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1: 21 horas e 3 minutos.
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1: Que música de arrepiar é essa, hein?

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0: Seja bem-vindo à cavalgada do PP. Depois que
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2: 22 horas e 28 minutos.

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1: Chama, Debbie Boy.
2: Olha esse solo, olha essa vibe. Ao vivo em Maceió, é o sucesso de Vitinho Imperador. Sol e lua. É.

22 horas e 49 minutos.

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3: Meia-noite.

Boa noite, irmãos e irmãs. Senhor, fica conosco. Já é tarde, já terminou o dia. Obrigado, Senhor, por tudo que conseguimos fazer hoje, pela nossa família, por quem trabalhamos, pelos nossos amigos e amigas que encontramos. Dá gosto, Senhor, trabalhar convosco na construção de uma humanidade mais feliz e de um mundo mais humano e fraterno. No entanto, Senhor, pedimos perdão por aquilo que poderíamos ter feito e não fizemos. Poderíamos ter dado e exigido um pouco mais de nós. Amanhã, porém, teremos uma nova oportunidade. Procuraremos fazer aquilo que estiver dentro de nossas possibilidades. Esperamos encontrar-vos novamente, amanhã, fortalecidos e fortalecidas com a vossa graça, para realizar os propósitos que hoje renovamos na vossa presença. Amém. Pai nosso que estais no céu, santificado seja o vosso nome. Venha a nós o vosso reino. Seja feita a vossa vontade, assim na terra como no céu. O pão nosso de cada dia nos dai hoje. Perdoai as nossas ofensas, assim como nós perdoamos a quem nos tem ofendido. E não nos deixeis cair em tentação, mas livrai-nos do mal. Amém. Ave Maria, cheia de graça, o Senhor é convosco. Bendita sois vós entre as mulheres, e bendito é o fruto do vosso ventre, Jesus. Santa Maria, Mãe de Deus, rogai por nós, pecadores, agora e na hora de nossa morte. Amém. Glória ao Pai, ao Filho e ao Espírito Santo, como era no princípio, agora e sempre.

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0: Uma hora e um minuto.
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0: 1:19.
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0: 1:42.
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0: 2 horas e 3 minutos.
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0: 2 horas e 21 minutos.
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0: 2:39.
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0: 3 horas e 2 minutos.
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0: 3:22.
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0: 3:42.
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tinha suspirado, tinha beijado o papel devotamente. Era a primeira vez que lhe escreviam aquelas sentimentalidades, e o seu orgulho dilatava-se ao calor amoroso que saía delas, como um corpo ressequido que se estira num banho tépido. Sentia um acréscimo de estima por si mesma e parecia-lhe que entrava, enfim, numa existência superiormente interessante, onde cada hora tinha o seu encanto diferente, cada passo conduzia a um êxtase

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1: 4:28.

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1: 4:48.

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1: 4h57.
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dispostos e dispostas para o dia que agora se inicia, nós te agradecemos pelo sono repousante que tivemos nesta noite e queremos te dizer que durante o dia inteiro queremos estar na tua presença. Queremos enxergar-te em nossos lugares de trabalho, nas pessoas com quem cruzamos pelas ruas, nos marginalizados que encontramos. Faze que tenhamos para cada um deles e delas uma atitude digna de cristãos que carregamos conosco. Que sejamos pacientes, caridosos e caridosas com as crianças e que aprendamos a corrigir sem humilhar, a amar sem adular e a fazer aquilo que teu Filho Jesus Cristo veio fazer entre nós, viver uma vida inteira de amor no serviço aos irmãos e às irmãs. Que todos e todas tenham um bom dia, um bom trabalho e que o Senhor Jesus permaneça sempre em nossos corações. Glória ao Pai, ao Filho e ao Espírito Santo, como era no princípio, agora e sempre.

0: 5:02.
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1: 5 horas e 9 minutos.

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1: 5 horas e 17 minutos.
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0: 5:20.
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1: 5 horas e 27 minutos.

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1: 5:38.
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0: 5:42.
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0: 16 horas.
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3: O anjo do Senhor anunciou a Maria, e ela concebeu do Espírito Santo. Ave Maria, cheia de graça, o Senhor é convosco. Bendita sois vós entre as mulheres, e bendito é o fruto do vosso ventre, Jesus. Santa Maria, Mãe de Deus, rogai por nós, pecadores, agora e na hora de nossa morte. Amém. Eis aqui a serva do Senhor, faça-se em mim segundo a vossa palavra. Ave Maria, cheia de graça, o Senhor é convosco. Bendita sois vós entre as mulheres, e bendito é o fruto do vosso ventre, Jesus. Santa Maria, Mãe de Deus, rogai por nós, pecadores, agora e na hora de nossa morte. Amém. E o Verbo Divino se fez carne e habitou entre nós. Ave Maria.

0: Maria, cheia de graça, o Senhor é convosco. Bendita sois vós entre as mulheres e bendito é o fruto do vosso ventre, Jesus. Santa Maria, Mãe de Deus, rogai por nós, pecadores, agora e na hora de nossa morte. Amém. Rogai por nós, Santa Mãe de Deus, para que sejamos dignos das promessas de Cristo. Oremos. Infundi, Senhor, como vos pedimos, a vossa graça em nossas almas, para que nós, que pela anunciação do anjo, vimos ao conhecimento da encarnação de Jesus Cristo, vosso Filho, por sua paixão e morte, sejamos conduzidos à glória da ressurreição, pelo mesmo Cristo, Senhor nosso. Amém.
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3: Uma riqueza das nossas missas é o salmo, que normalmente é cantado, né? Eu não me canso de falar aqui da beleza dos salmos. É uma oração riquíssima, inspirada por Deus. E depois cada salmo é diferente do outro. Nós devemos ler com devoção, com fé, com respeito, com muita atenção, porque é uma catequese também. No salmo 66, ele fala assim: que Deus nos dê a sua graça e a sua bênção, e sua face resplandeça sobre nós, que na terra se conheça o seu caminho e a sua salvação por entre os povos. Exulte de alegria a terra inteira, pois julgais o universo com justiça e os povos governais com retidão, e guiais em toda a terra as nações. Que as nações vos glorifiquem, ó Senhor, que todas as nações vos glorifiquem, que o Senhor e nosso Deus nos abençoe e o respeitem os confins da terra. Quer dizer, todos os povos são chamados a honrar esse Deus, todas as nações, não importa a sua origem. São 5 continentes, são milhares de cidades. Então nós temos que nos unir na fé a esse Deus que nos amou tanto, que mandou Jesus ao mundo para a nossa salvação. A palavra amor é sinônimo de Deus, Ele nos ama. Ele quer o bem de todos nós, não discrimina ninguém. Então vamos nos aproximar, vamos nos unir e vamos rezar sempre os salmos. Que Deus nos dê a sua graça e sua bênção, e sua face resplandeça sobre nós. Que a terra comece e conheça o seu caminho e a sua salvação por entre os povos. É isso mesmo, Deus está aberto a todos os povos. Nós somos pecadores, nós não prestamos, mas Deus nos ama. Deus quer a nossa conversão.
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1: 6 horas e 11 minutos.

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2: 6:18.
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0: 6:22.
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2: 6 horas e 29 minutos.

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2: 6:39.
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11: Você está ouvindo o programa de autoajuda espiritual Sua Vida e Seus Caminhos com o mestre Manuel de Ogum, que vem transformando a vida de muitas pessoas que procuraram o mestre Manuel. Vamos agora aos depoimentos e testemunhos de pessoas que procuraram o mestre Manuel para resolver seus problemas espirituais, que hoje se encontram felizes por ter conseguido alcançar a graça e resolver totalmente os seus problemas espirituais.
12: O meu nome é Maria, eu moro aqui no Ensino, então eu vim aqui agradecer ao mestre Manuel por eu estar muito feliz por uma graça alcançada, porque eu vivia muito doente, sem poder fazer as coisas, muito assim, tristonha, muito assim, desesperada, revoltada, nervosa, nada conseguia fazer, eu trabalhava demais e não estava conseguindo fazer mais nada. Então eu tinha desenganado, eu fui pedir uma bênção a Deus, um caminho, uma luz, Deus me iluminou esse caminho e graças a Deus hoje eu estou feliz. Tanto que eu já gastei com muitas pessoas, não tive resultado. E hoje, graças a Deus, estou tendo resultado na minha vida. Estou tendo muito resultado com o trabalho do mestre Manuel. Graças a Deus, estou muito feliz por isso, por essa graça alcançada.
11: E aí, amigos ouvintes, é mais uma pessoa que hoje está feliz contando vitórias, porque procurou ajuda espiritual do mestre Manuel de Ogum. 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
13: E eu tenho aqui uma cartinha em minhas mãos, e a pessoa que me escreve essa carta, ela me escreve para me agradecer. Ela diz assim: "Oi, Manuel de Ogum. Estou escrevendo pela primeira vez para lhe dizer e também te agradecer, pois eu sou um ouvinte de todos os dias. Eu não perco um só programa. Seu programa aqui tem uma grande audiência. Mestre, eu sou fã e admiro muito o seu trabalho, o seu dom que Deus lhe deu. Mestre, eu estava sentindo uma forte dor de cabeça. Eu já sentia isso há muito tempo. Só que essa dor de cabeça me incomodava de vez em quando, mas já tinha tempo que eu sentia a dor. Mestre, eu passei a colocar todos os dias, na hora das suas orações, do seu programa, um copo com água. E depois, tinha dia também que eu colocava uma jarra com água. Depois das orações, eu lavava a minha cabeça e também eu bebia um pouco da água. Mestre, o milagre aconteceu na minha vida, pois a dor que eu sentia desapareceu. Não sinto mais dor de cabeça. As suas orações e a minha fé me curou. Mestre, que Deus e os guias de luz me proteja, proteja o Senhor e as pessoas que estão ouvindo o seu programa nesse momento. E que Deus te dê, mestre, muita saúde e muitos anos de vida. Aqui fica um abraço da sua ouvinte de todos os dias, Marlúcia. Olá, minha cara amiga, ouvinte de todos os dias, Marlúcia. Eu te agradeço, Marlúcia, por você estar escrevendo a sua carta de agradecimento. Olha, minha amiga, é como eu sempre digo, que a fé remove montanhas, não é verdade?
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1: Você está ouvindo o programa de autoajuda espiritual, Sua Vida e Seus Caminhos, com o mestre Manuel de Ogum, o homem enviado por Deus para resolver os seus mais difíceis problemas espirituais. Vamos à carta do ouvinte. Confira agora a carta do ouvinte que pede ajuda e orientações espirituais ao mestre Manuel de Ogum.
2: É mais uma carta que chega ao programa Sua Vida e Seus Caminhos do mestre Manuel de Ogum. Naíra é o nome da ouvinte que nos escreve hoje. Ela é moradora de um cantinho do município de Mateiros, no Tocantins. A história que ela conta ao mestre Manuel de Ogum é a seguinte. Mestre, sou casada há 22 anos. Meu marido me traiu e resolvi dar o troco. Conheci um homem pela internet e marcamos um encontro. Mas foi uma lástima. Não fiquei à vontade, travei e ele se desencantou comigo. Acabei me apaixonando por ele e quero saber como reconquistá-lo. Sou de Libra e ele me disse que é de Sagitário. Assinado Naíra, moradora de um cantinho do município de Mateiros, no Tocantins.
3: Através de suas análises em jogos de búzios e cartas de tarô, o mestre Manuel revela a solução.
4: E o melhor caminho a seguir?
2: O mestre Manuel responde. Apesar do seu signo se entenderem, vai ser complicado convencer esse sagitariano a te dar uma nova chance. Antes de jogar a toalha, entre em contato com ele e explique o motivo de ter travado. Agora, se ele já tiver seguido em frente, o jeito é se conformar e fazer o mesmo. Outra coisa, antes de se envolver num caso extraconjugal, melhor reavaliar o seu casamento e decidir o que quer para sua vida. Dar o troco na mesma moeda pode até levantar sua autoestima por um tempo, mas traz várias consequências.
5: Vamos à carta de agradecimento. Hoje é mais uma pessoa que está feliz e de bem com a vida. Depois que procurou o mestre Manuel de Ogum, através do dom espiritual e a fé, essa pessoa fala através de sua carta a mudança que teve em sua vida.
6: São as cartas de agradecimento que chegam de todo o país, contando a cura, os milagres que receberam através da intercessão do mestre Manuel. A cartinha de hoje é da consulente Maria Alves de Sá. Na sua carta ela diz, aos 15 anos, minha filha engravidou e foi abandonada pelo namorado. Até hoje não temos notícias dele, pois desapareceu. Na época, minha menina ficou deprimida, só comia e chorava. Meu marido até jurou o rapaz de morte ao ver o sofrimento de nossa filha. Procurei ajuda a uma psicóloga e também fui procurar o mestre Manuel. Passei a fazer todas as orações pedindo para proteger a gravidez de minha filha e curar o coração dela. Graças a Deus, no parto ocorreu tudo bem e minha filha superou aquela angústia.

Gratidão a Deus por tudo. Vamos finalizar o programa de hoje com uma linda oração de proteção espiritual. Você que está aí neste momento, prepare seu copo com água, coloque a chave do seu carro, da sua casa, da sua moto, próximo do seu rádio, do seu aparelho de som, e vamos fazer esta linda oração para finalizar o nosso programa. Grande abraço. Fique todos em paz. Deus ilumine o teu dia, abençoando e protegendo você e toda a sua família. Amém.

Oração para fortalecer o amor. Senhor Deus de amor, ensina-me a amar, mesmo que os meus olhos se fechem. Ensina-me a amar, mesmo que meus ouvidos ensurdeçam. Ensina-me a amar, mesmo que a minha boca silencie. Ensina-me a amar, mesmo que meus braços e pernas se cansem. Ensina-me a amar, mesmo que o mundo me apresente outros valores. Ensina-me a amar, mesmo que os meus irmãos me traiam. Ensina-me a amar, mesmo que a esperança se vá, mesmo nos momentos sem fé. Ensina-me a amar, eu quero amar, Senhor, primeiro a vós e depois aos meus irmãos. Quero amar a mim mesmo sem egoísmo, mas com templo do vosso santo, mas como templo do vosso Santo Espírito. Amém.

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1: 7:04.
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9: Olá, sabadão, 22 de agosto. Começando agora o Café Express. Eu sou Vitória Vieira.
10: Eu sou Evandro e estas são as manchetes de agora do Café Express.
9: Senado tem queda de 18% em candidaturas em 8 anos.
10: Manejo adequado pode reduzir impactos do El Niño na safra.
9: Durigan volta a criticar os juros altos.
10: Lojas Renner, City corta preço-alvo após revisão do Guinness.
9: Saída de estrangeiros já é a terceira maior desde 2008. As eleições gerais desse ano terão pelo menos 316 candidatos disputando 54 vagas no Senado, segundo dados do TSE. O número representa uma redução de 12% em relação a 2018, quando houve 358 candidaturas e o maior número de concorrentes desde 1994. A disputa terá cerca de 6 candidatos por vaga, com 2/3 do Senado sendo renovado. Entre os candidatos registrados, 246 são homens, 78% do total. Apesar da predominância masculina, houve aumento da participação feminina. São 70 mulheres candidatas nesse ano, contra 63 em 2018.
10: A Embrapa está alertando que o El Niño exigirá planejamento antecipado dos agricultores para reduzir riscos na safra de grãos de verão. No sul, a previsão de chuvas acima do normal aumenta o risco de erosão de doenças. Já no norte e nordeste, a redução e a irregularidade das precipitações podem provocar falta de água durante o desenvolvimento das plantas. No sudeste e centro-oeste, os impactos devem ser menores, mas ainda demandam atenção. Entre as principais recomendações estão seguir os períodos de semeadura definidos pelo zoneamento agrícola de risco climático e utilizar plantas de cobertura para formar palhada.
9: Dário Durigan, ministro da Fazenda, afirmou que o Brasil precisa priorizar o combate aos juros elevados nos próximos anos. Segundo ele, as taxas cobradas no cartão de crédito e no crediário, especialmente por fintechs, prejudicam os consumidores. Em julho, os juros do cartão chegaram a 442% ao ano, enquanto a taxa Selic estava em 14% ao ano. Durigan também citou o fim da escala 6x1 como uma das prioridades. Ele destacou que a inflação, a situação fiscal e os impactos econômicos das guerras influenciam as decisões do Banco Central sobre os juros.
10: Eu sou Evandro e agora vamos com as informações do mercado financeiro.
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10: As ações da loja Zener fecharam com queda de quase 2%, apesar do alívio da curva de juros futuros após o IBCBR. Parte da pressão deve-se à atualização de estimativas do Citi para a varejista após resultados mais fracos do segundo trimestre e revisão do Guidance, considerados como claramente negativos. O banco cortou o preço-alvo para as ações de R$17 para R$16, reais, o que ainda implica um potencial de valorização de 42,7%, sobre o preço de fechamento. O Citi também reduziu as estimativas de lucro em 4% para 2026 e de 2% para 2027. As projeções de margem EBITDA também recuaram em 60 pontos base neste ano e 40 pontos base no próximo ano.
9: O investidor estrangeiro já retirou quase 20 bilhões de reais da Bolsa Brasileira no mês de agosto, considerando o acumulado do mês, e o JP Morgan não vê a retomada do fluxo positivo no curto prazo. Em relatórios, analistas avaliam que em 8 dos 9 períodos de fortes saídas mensais analisados, os fluxos permaneceram negativos nos 3 meses seguintes, após o evento da saída externa. Por aqui, a saída extrema aconteceu em 11 de agosto, quando os gringos sacaram 4,72 bilhões de reais da B3.
10: Outras informações daqui a pouco aqui no Café Express. Até já.
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1: 7:13.
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0: Dinheiro Bruto.
1: Mas essa moda é boa demais.
0: E eu tô feliz demais de estar cantando ela com você aqui, viu?
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1: Nós. 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
0: te
1: nós.
0: Amo, te amo, meu irmão.
1: Eu também te amo. Obrigado pelo convite.

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1: 7:27.
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1: 7:38.
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1: Sete horas e 41 minutos.
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11: Às vezes, para esquecer um grande amor, a gente precisa mais do que uma tentativa.

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1: 7 horas e 51 minutos.

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1: Oriente 8:01.
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7: Olá, eu sou Evandro e este é o Café Express que está de volta.
8: E eu sou Vitória Vieira. Vamos às manchetes.
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7: Exportações de café solúvel cresceram 20% em julho.
8: Para 81% dos brasileiros, é fundamental que o candidato acredite em Deus.
7: Seguro de carro pode ficar até R$ 900 mais barato para motorista de menor risco.
8: Axia Energia transfere ações em tesouraria e dará baixa de cerca de 1 bilhão em passivo.
7: XP tem lucro de R$ 1,380 bilhões de reais no segundo trimestre, com alta em ativos de clientes para 2,2 tri de reais. As exportações brasileiras de café solúvel alcançaram 8.161 toneladas em julho de 2026, uma alta de 20% em relação ao mesmo mês de 2025, segundo a BIX. Entre janeiro e julho, os embarques somaram 57,4 mil toneladas, um crescimento de 10,9% na comparação anual. A entidade aponta a recuperação do produto no mercado internacional, com destaque para o aumento das vendas à União Europeia e aos Estados Unidos. Apesar do avanço no volume exportado, a receita cambial acumulada recuou 2,5% nos 7 primeiros meses, totalizando 663,5 milhões de dólares. A BIX relaciona o cenário às recentes mudanças comerciais.
8: Uma pesquisa aponta que 81% dos brasileiros consideram fundamental que candidatos nas eleições acreditem em Deus. A percepção é maior entre pessoas de menor renda, chegando a 89% entre quem recebe até um salário mínimo. O estudo também mostra que 82% defendem o ensino da crença em Deus nas escolas, enquanto 54% são favoráveis a um Estado não laico. Apesar da valorização da religião, a confiança nas instituições religiosas é menor. Pesquisadores destacam ainda a relação entre valores religiosos e a atuação política, especialmente na instrumentalização dessas crenças por setores da extrema-direita.
7: Motoristas considerados de menor risco pelas seguradoras podem pagar menos pelo seguro do carro quando a precificação utiliza dados detalhados sobre o perfil e a sinistralidade dos clientes. Segundo analistas da Trilha, uma apólice de R$ 2.850 poderia cair para R$ 1.938, representando uma economia de R$ 912 para um grupo cuja sinistralidade ficou 33,8% abaixo da média. Já os clientes classificados como de maior risco apresentaram um índice 36% superior à média. A sinistralidade mede a relação entre os valores arrecadados pelas seguradoras e os gastos com ocorrências previstas nas apólices, como acidentes e roubos.
8: Vamos com as notícias do mercado financeiro.
9: Mercado financeiro. Tudo sobre a Bolsa de Valores.
8: O Conselho de Administração da Axia Energia aprovou a transferência de mais de 18 milhões de ações ordinárias e 4 milhões de ações preferenciais classe C, atualmente mantidas em tesouraria. De acordo com a companhia, a transferência tem como objetivo recompor o saldo utilizado no cumprimento de obrigações relativas às demandas judiciais que discutiam diferença de correção monetária dos créditos de empréstimo compulsório de energia. Em contrapartida à recomposição desse saldo, a companhia deve realizar a baixa de aproximadamente 1,1 bilhão de reais do passivo associado a esse tema, sem impacto no resultado, mitigando a oscilação econômica frente à variação da cotação dessas cotas.
7: A XP Inc., ticker XP, reportou lucro líquido ajustado de 1 bilhão 384 milhões de reais no segundo trimestre, uma alta de 5% em relação ao mesmo período do ano passado, com expansão de receita dos ativos totais de clientes. O resultado ficou levemente acima das estimativas compiladas pela LSEG, que apontava lucro de 1 bilhão 365 milhões de reais. A receita bruta cresceu 8% para 5 bilhões e 56 milhões de reais, enquanto os ativos totais de clientes aumentaram 17% para 2,2 trilhões, com uma captação líquida total de aproximadamente 28 bilhões de reais, praticamente o triplo do ano anterior.
8: Esse é o Café Express. É só uma pausa, a gente volta já. 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Quer tomar um café com a gente? 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
1: Oriente 8 e 10.
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1: Bom dia, meus amigos!
10: Bom dia.
1: Que maravilha! Que bom ter você com a gente na Oriente FM. Estamos chegando nessa manhã maravilhosa para lhe fazer companhia até o meio-dia, nesse clima gostoso, tocando só o que você gosta de ouvir. E é claro, você participando também com a gente, mandando aquele alô, aquele abraço para quem você quiser aqui no nosso WhatsApp. É um prazer sempre ter você com a gente aqui na Oriente FM. Vamos juntos! Começando muito bem, trazendo as previsões astrológicas deste sábado.
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2: Um bom fim de semana para todos vocês aí. Fim de semana também tem as previsões para o seu signo, Áries, Touro e Gêmeos.
0: Áries, de 21/3 a 20/4.
12: Ótimo final de semana para você que é do signo de Áries. Se você está ansioso, ansiosa, para tomar uma decisão
4: decisão financeira, principalmente aí com foco em investimento. Cuidado com a pressa, porque as decisões aberta a uma negociação. Para esse final de semana, sua cor é pink, número da sorte 14.
0: Touro, de 21 do 4 a 20 do 5.
12: Para você que pertence ao signo de Touro, bom final de semana para você também. E atenção, é preciso se colocar no lugar do outro para poder avaliar uma negociação ou para entender como a relação se desdobrará daqui para frente. O céu acentua brigas e discussões com pessoas muito próximas. Por isso, tenha calma e seja flexível para entender como se realizará a dinâmica entre vocês. Azul para hoje, número da sorte 61.
0: Gêmeos, de 21 do 5 a 21 do 6.
4: Oi, Gêmeos, bom fim de semana para você. É um dia e um final de semana muito agitado e a sua agenda vai ser mexida. O dia também pede atenção redobrada com a impulsividade para resolver questões aí corriqueiras, né, do cotidiano. Você pode se irritar com uma pessoa e isso pode acabar causando uma briga, hein? Hoje sua cor é violeta, número da sorte 8.
12: Daqui a pouquinho as previsões para você de Câncer, Leão e Virgem.
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13: Bom dia para você na Oriente, 8:16. Natan e Zé Vaqueiro.
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0: Gente, 8h22, bom dia.
1: 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Câncer, de 22/6 a 22/7.
2: Alô, você de Câncer, bom final de semana. Existe o desejo de se apropriar da sua vida financeira e essa experiência afeta a autoestima. A impulsividade para tomar decisões pode prejudicá-lo. O céu pede entendimento dos limites e sabedoria para identificar o que realmente vale a pena. Pense em você e foque no desenvolvimento dos seus talentos com qualidade. 54 é o número da sorte. Cereja é a cor para hoje.
1: Leão, de 23/7 a 22/8.
3: O leão, leonino, leonina. Você começa aí um final de semana um pouco irritado com situações muito próximas aí ou também situações familiares. Realmente é preciso tomar uma decisão importante e você pode se sentir, né? Na verdade, você pode sentir que o momento é agora. Porém, existem algumas situações que precisam de um planejamento para poder dar certo. Mas é importante aí sempre dar o primeiro passo. Hoje a sua cor é o vermelho, seu número da sorte é o 57.
1: Virgem, de 23/8 a 22/9.
2: Virgem, atenção redobrada no trânsito, hein? Porque o dia segue agitado, podendo ativar acidentes e brigas. Você sente a necessidade de expor o que pensa com uma pessoa do seu convívio. Mas essa experiência pode trazer brigas, caso você haja na impulsividade. Por isso, calma e sabedoria com as palavras. Rosa é a cor, 20 é o número da sorte.
3: E daqui a pouquinho, Libra, Escorpião e Sagitário.
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0: valeu, Matheus Cauã, Simone Mendes.
1: Matheus e Cauã e Simone Mendes, meu silêncio ainda por aqui. Sucesso do Panda com Gustavo Lima e ainda Gustavo Moura e Rafael. Abrindo a sequência, Natan e Zé Vaqueiro. Já já tem mais pra você. E daqui a pouquinho vamos falar aqui com os talentos da Academia da Voz. Já tá marcando presença aqui na Oriente. Daqui a pouquinho vamos pegar o bom dia deles, ouvir a voz deles aqui na Oriente.
2: 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Libra, de 23 do 9 a 22 do 10.
3: Vamos então às previsões para você que é do signo de Libra, de Escorpião, de Sagitário. Começando agora com você, Libriano, Libriana, bom fim de semana. Existe pressa aí para tomar uma decisão financeira ou profissional. Essa experiência pede muita sabedoria numa tomada de decisão, porque a impulsividade pode acabar te prejudicando. É um final de semana também que podem ocorrer vários imprevistos financeiros. Hoje a sua cor é o roxo e o seu número da sorte é o 21.
2: Escorpião, de 23 do 10 a 22 do 11.
4: Escorpião, é um dia de grande agitação e você vai sentir-se ansioso e ansiosa ou irritado, irritada com uma situação. O céu, ele pede cuidado com brigas, agressões e qualquer tipo de violência. Mas é um céu que pede de você uma postura em relação a uma pessoa ou situação. Analise com sabedoria como as suas decisões afetarão o seu futuro. Não se coloque em risco. Preto é cor para hoje, 23 é o número.
2: Sagitário, de 23 do 11 a 21 do 12.
3: Oi, oi, oi, para você que é do signo de Sagitário. Existe aí ansiedade emocional para tomada de uma decisão que coloca na linha de frente os seus medos e inseguranças. O medo de errar pode te levar ao erro. Por isso, é momento aí de agir com calma e entendimento das suas necessidades mais íntimas. Pegue esse final de semana aí para meditar e avaliar sobre uma decisão que pode mudar a sua vida. Nesse final de semana, sua cor é branco, número da sorte 33.
4: Daqui a pouquinho para você de Capricórnio, Aquário e Peixes.
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1: 8h32.
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2: 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Capricórnio, de 22/12 a 20/1.
1: Muito bem, vamos às previsões para você de Capricórnio. Atenção, capricorniano, capricorniana, o desenvolvimento de um projeto ou um grupo de pessoas vai exigir de você um novo posicionamento. E é preciso desenvolver a sua liderança para tomar a decisão certa em relação a uma situação que traz grandes transformações ou que precisa ser eliminada. A pressa e também a impulsividade só vão prejudicá-lo, mas a liderança se faz necessária. Verde é a cor para hoje, 33 é o número da sorte.
2: Aquário, de 21/1 a 18/2.
3: Bom final de semana para você que é de aquário, aquariano, aquariana. O seu relacionamento, ele segue abalado, hein? Tem uma pessoa aí que tá irritada e tem o desejo de se posicionar de uma forma definitiva. Nesse caso, é necessário você avaliar quem pode ser essa pessoa na sua experiência. O céu, ele pede cuidado com brigas e discussões agressivas. Por isso, tenha calma e analise aí como tudo isso te impacta. Para hoje, só por verde claro, o número da sorte nesse fim de semana é o 7.
2: Peixes, de 19/2 a 20/3.
1: Para você do signo de peixes, chegam informações importantes que não podem ser negligenciadas e que de alguma forma afetam a sua rotina ou podem ter uma conexão com o seu trabalho. E é uma experiência que pede sabedoria para resolver um tema que está em suas mãos. É preciso se posicionar, porém evite qualquer tipo de discussão desnecessária. Azul marinho é a cor para hoje, 15 é o número da sorte.
3: E assim então finalizamos as previsões para esse final de semana.
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1: Muito bem, de volta na Oriente, 8h39. Bom sabadão, bom fim de semana para você. Vamos juntos, deixando abraço para os amigos, está na sintonia.
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1: Mara Lúcia, os amigos na comunidade Tamanduá e Medina, forte abraço pra você. Alô Marlene, cabeceira da Forquilha. O Carlito Bispo em Pedra Azul tá com a gente também, forte abraço. Eliette em Cachoeira de Pajeú. Alô Nevinha em Águas Vermelhas, também na sintonia. A Paula e família em Pedra Azul, também com a gente. A Ideína, Sérgio Troia, grande artista da cidade, também na sintonia. Nilde em Divisa Alegre, bom dia. Alô Pedro, os amigos em General Dutra, Medina, toda a região, sempre na audiência também. Abraçando também aqui o Ian Lana, no bairro Loanda, em João Molevade. Também tá ouvindo a gente pela internet. Forte abraço. Deusdete Família em Pedra Azul. Bom dia. Vamos de música. Luan Santana na Oriente.

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0: 21 faltando para as 9.
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9: 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Até o meio-dia, vamos juntos por aqui.

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3: Oi, gente. Andressa Pires chegando pra gente mergulhar nas emoções. E que emoções! Em A Nobreza do Amor, no capítulo de hoje, a tensão tá no ar. A Kim e Ladisa estão super preocupados com o sumiço do Dumi. E essa preocupação só aumenta quando a Kim encontra a camisa dele. O que será que aconteceu? Enquanto isso, a Maria Helena, gente, que coragem! Ela se despede do Manuel e decide fugir com o Murilo. Mas será que ela vai conseguir? O Fortunato, claro, descobre a fuga e vê os dois partindo. Ih, que perigo! E tem mais, o Pascoal entrega a Kênia pra Gendal, que não perdoa e a tranca no quarto. Que sofrimento! Pra completar, o Omar desabafa com o Nildo e pede perdão pra Alica, mas o Tonho não gosta nada de ver os dois. Ah, e o Sebastião jura pra Virgínia que vai conseguir a foto da Alica. Que reviravolta! Não dá pra perder, né? Fica ligadinho, porque já já o Novelas volta com os destaques da novela por você.
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2: Bom dia, bom Oriente!
0: Dia. Bom dia! Muito bem, bom dia para você ligado aqui na Oriente FM. Como prometido, já estão por aqui presentes no estúdio da Oriente a nossa querida Cássia Rodrigues e os talentos da Academia da Voz, que vamos ouvir agora, falar com eles, deixar o recado deles aqui. Cássia, bom dia! Fala comigo!
4: Bom dia, Marcos!
0: Bom dia!
4: Bom dia!
0: Agora sim!
5: Bom dia, Marcos!
0: Bom dia,
5: bom dia, Darlan! Bom dia, você que está em casa curtindo a Oriente FM, sucesso o tempo todo! Quero aqui deixar um abraço muito carinhoso para toda a equipe da Rede Oriente que nos abre as portas. A Academia da Voz sempre presente aqui, trazendo, como o Marcos sempre diz e Darlan também, os novos talentos da voz, as pessoas que vão encantar outras pessoas através dessa ferramenta que é tão poderosa. E é sempre um prazer estar de volta. Quando eu estou na rádio, eu me sinto de verdade em casa. É o meu lar. Um abraço carinhoso para todos que estão aí na escuta e vamos começar a conversar aqui com os nossos alunos da Academia da Voz, não é isso, Marcos?
0: Isso, seja bem-vinda, Cássia, seja bem-vindo todos vocês aqui presentes. Vamos falar com quem primeiro, Cássia?
5: Primeiro vamos falar aqui com o aluno Fabrício, conosco aqui nessa manhã, participando desse momento que é tão importante na nossa jornada em busca de uma comunicação cada vez melhor. Fabrício, bom dia, bem-vindo.
6: Bom dia, é um prazer estar aqui com todos vocês da Rede Oriente FM.
5: Fabrício, fala pra gente o que você faz no dia a dia.
6: Hoje em dia eu trabalho como promotor de vendas e só vendas mesmo.
5: E busca um curso de comunicação, busca essa interação maior com o público, com qual objetivo?
6: O curso de comunicação pra mim tá sendo... O objetivo foi porque a gente tá, quando trabalha com vendas, a gente tem que falar mais, conversar com o pessoal, e isso está sendo uma grande expectativa para mim.
0: Maravilha. E como está sendo a experiência do curso?
6: Muito boa. Quem imaginava que hoje, um dia eu estaria falando numa rádio, né? E isso para mim está sendo muito bom.
0: Maravilha.
5: Fabrício, que bom ter a sua participação no curso e a sua participação aqui ao vivo, falando aí com todos os ouvintes aqui da Rede Oriente. Deixa então aí um recado especial para quem está na escuta.
6: O que eu tenho a dizer a todos é que quem quiser fazer o curso, faça, porque vai ser bem gratificante. É um prazer para todos.
5: Obrigada pela participação, Fabrício. Vamos seguindo, Marcos?
0: Vamos lá, então. Estamos aqui recebendo os talentos da Academia da Voz, minha amiga Cássia Rodrigues e os alunos que estão aqui presentes. Ouvimos aqui o Fabrício, deixou aqui a sua palavra. Agora vamos falar com o Diego, que está aqui também presente. Vai deixar aqui o seu alô, falar um pouco da sua experiência também. Diego, bom dia!
7: Bom dia! Bom dia a todos os ouvintes da Rádio Oriente FM. É um prazer estar aqui com vocês.
5: Diego está conosco nessa jornada da Academia da Voz. Diego, conta pra gente o que você faz no dia a dia.
7: Tá ok, eu sou policial militar aqui em Pedra Azul há 5 anos. Eu sempre tive dificuldade de me comunicar, né? E a profissão foi me ajudando muito. Porém, eu sabendo que existe esse curso da Cássia Rodrigues, eu falei, eu vou ter que participar de uma turma. E aí eu não consegui participar da turma anterior, mas dessa vez deu certo. Muito bom, Júnior.
5: E você tem alcançado os resultados esperados? Como é que tem sido sua trajetória dentro dessa jornada?
7: Sim, muito bom, porque a gente vai aprendendo técnicas, algumas técnicas que a gente não tem esse costume no dia a dia. E isso vai ajudando a gente, né, a conseguir melhorar a cada dia mais.
5: Certo. Acredita que a comunicação realmente faz a diferença na vida das pessoas?
7: Com certeza. É algo que a gente utiliza dia a dia, mas como a gente pode melhorar, né? Um curso vem bem a calhar. Então, aconselho muito a quem tem essa dificuldade de comunicação a fazer esse curso com você. A próxima turma já deixa reservado lá. Cássio Rodrigues, referência aqui, né, em Pedra Azul. E é isso aí.
5: Diego, é um prazer ter você na jornada. É um prazer trazer tanto você quanto os demais alunos para vivenciarem esse momento aqui na rádio. E como é que está sendo essa experiência sua hoje aqui na Rede Oriente?
7: Foi a primeira vez também, né, de participar de uma rádio. É muito bom o clima aqui, o acolhimento das pessoas aqui da rádio é muito bacana. E eu espero voltar aqui outras vezes, viu? Não é a primeira vez, não. Vai ter outras oportunidades.
0: Com certeza.
5: As portas sempre abertas.
0: Isso.
5: Diego, obrigada pela participação. Quer deixar um recado especial para quem está na escuta?
7: Ah, quem está na escuta, eu quero deixar um abraço para todos, né? Curtam essa rádio aqui é um patrimônio, que a gente estava aprendendo muito sobre a história da rádio aqui um tempinho atrás, alguns minutos, né? Muito bom, não conhecia. E a minha família me apoia bastante, minha esposa está ouvindo também. Um abraço, um beijo. Tchau para todos.
0: Valeu, Diego.
5: Obrigada pela participação, Diego. Vamos seguindo aqui com os alunos da Academia da Voz.
0: Muito bem, bom dia para você, bom fim de semana, você ligado aqui na Oriente FM. Vamos falar agora com a aluna Júnia, que está aqui também presente. Vamos ouvir a voz dela. Júnia, seja bem-vinda. Bom dia.
8: Bom dia.
5: Júnia, bom dia. Júnia está conosco nessa jornada agora da Academia da Voz, edição 2026. Júnia, conta pra gente o que você faz no seu dia a dia, Júnia. Fala pra gente quem é Júnia.
8: Bem, eu sou professora no meu dia a dia. E eu trabalho na área da educação.
5: E como tem sido pra você participar desse curso aí da Academia da Voz?
8: Tem sido desafiador, porém muito gratificante.
5: E onde você acha que uma boa comunicação pode te levar?
8: A lugares incríveis.
5: Tá certo, então. Agora aproveita, então, que estamos no ar falando para Pedra Azul, para o Brasil e para o mundo. Deixa aí um recado especial para quem está na escuta.
8: A todos, eu recomendo o curso da comunicação, pois isso vai nos ajudar muito a nos comunicar com as outras pessoas. Obrigada pela atenção.
5: Obrigada, Júnia, pela participação. Marcos, tem alguma pergunta, Marcos?
0: A experiência do curso, como está sendo, Júnia, para você?
8: Está sendo uma experiência maravilhosa, tenho aprendido muito.
0: Então você recomenda para as demais pessoas?
8: Recomendo, sim.
0: Muito bem, muito obrigado.
8: Por nada.
0: Muito bem, vamos seguindo por aqui na Oriente FM, recebendo aqui hoje, sábado, os talentos, alunos da Academia da Voz, juntamente com minha amiga Cássia Rodrigues. Vamos falar com quem agora? 9h12, bom dia para você, ligado com a gente, deixando abraço para os amigos. A Lunelma em Pedra Azul está na sintonia, nossa amiga Nice, na Fazenda Jacutinga, Medina, sempre na sintonia, forte abraço. Quem está com a gente também, os amigos, a Marta de Água Boa, toda a família aí sempre com a gente.
5: Agora vamos falar, Marcos, com a aluna Célia. Célia, bom dia.
9: Bom dia.
0: Bom dia, Célia.
9: Bom dia.
0: Célia, bom dia.
9: Bom dia.
0: Pronto.
5: Agora saiu. Célia, conta pra gente quem é Célia no dia a dia, o que você faz.
9: Eu sou Célia, eu trabalho na área da saúde.
5: E vale lembrar que Célia mora em Cachoeira de Pajeú.
9: Sim, sim.
5: É isso, Célia?
9: Sim, isso mesmo.
5: E conta pra gente aí como é que tá sendo sua experiência agora trabalhando a sua voz, que todos nós sabemos que é uma ferramenta muito poderosa. E o que te levou a procurar um curso de comunicação?
9: O que me levou a procurar foi para dar uma melhorada na comunicação, né? Assim, eu sentia muito essa dificuldade em comunicar. E através do curso, eu tô me sentindo bem melhor, bem mais segura, É isso aí.
5: E deixar aí uma mensagem para quem está nos ouvindo, lembrando que a Rede Oriente FM hoje, um alcance assim inacreditável. Aproveita que tem muita gente aí na escuta, deixa uma mensagem especial para quem está nos ouvindo.
9: Um bom dia aos ouvintes da Rádio Oriente FM, neste sabadão, 22 de agosto de 2026. 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
0: Maravilha.
5: Nossa, Deus, louco, viu? Viu aí, Marcos? Alguma pergunta para a série, Marcos?
0: A respeito do você indica o curso para as demais pessoas?
9: Com certeza, sem dúvida, super indico. E agradecer a Cássia, né, pelo apoio que tem nos ajudado bastante, viu?
0: Maravilha.
10: Ô, Marcos, eu tô ouvindo a voz de Célia ali, e a voz de Célia, ela passa uma tranquilidade para a gente muito grande. Eu gostaria de se quebrar um protocolo só um pouquinho. Bom dia, gente, desculpa. Eu nem dei bom dia pra galera hoje. Bom dia, amigos ouvintes do Oriente. Tudo bem, tudo certo? Tô de folga, mas tô aqui curtindo essa galera talentosa aqui, que com certeza a gente tem a aprender muito com eles. E toda vez que a turma da nossa amiga Cássia Rodrigues vem pra cá, eu venho porque acabo aprendendo um pouco mais com cada um deles. Eu tenho toda certeza disso. Ô, cabeça, só pra quebrar o protocolo, porque Sim. Eu falo o seguinte, tudo é técnica. Eu vou pedir pra você abaixar o volume desse microfone aqui, do seu microfone, aí eu vou pedir para você dar um grau no microfone da série um pouco mais, ela vai encostar um pouco mais perto do microfone e ela vai desejar um bom dia para todos de Cachoeira, porque aí você vai ver o quanto que a voz dela vai ficar mais valorizada e vai, as pessoas que estão em casa vão conseguir sentir essa tranquilidade, porque ela fala um pouco baixo, mas ela fala aquela voz leve e com um talento diferenciado dela também. Pode fazer isso fazendo um favor?
0: Isso.
10: Desliga esse microfone no seu e aí eu vou pedir ela para dar um bom dia. Desligou daqui? O seu desligou? Agora desliga para ver se é o meu.
11: Desliga o meu? Sério, agora pode encostar, dá um bom dia para todos de Cachoeira.
9: Um bom dia a todo pessoal de Cachoeira. Um forte abraço.
10: Maravilha. Sentiu aí a diferença, Didi?
0: Olha a diferença.
10: Tá vendo? A voz vai chegando mais, né, Cássia? Porque Isso. Quem tem a voz mais tranquila, Sim. Ela encosta perto do microfone, ela consegue, mesmo no seu tom baixo, dar o bom dia, ela consegue envolver quem tá do outro lado. E isso é técnica que também, na hora que a gente tá muito doido, a gente afasta. Aí na hora que a gente quer fazer alguma coisa mais focada, a gente encosta mais perto, um tom mais tranquilo, mas levando a mensagem da mesma forma, né, Cássia? É isso.
5: Com toda certeza. São as estratégias para que a gente possa utilizar a nossa voz com a melhor projeção possível. Agora vamos falar com Flávia? Vamos lá, Flávia.
0: Muito bem. Estamos aqui ao vivo na Oriente FM com os talentos da Academia da Voz, presentes aqui no estúdio hoje, sábado. Agradecendo, desejar a presença de todos, a minha amiga Cássia. 9h16 agora, bom fim de semana. Vamos lá.
5: Sempre um prazer estar aqui, Marcos. Mais uma vez, deixando aqui um abraço especial para todos que estão nos ouvindo. E que bom que está todo mundo presente aqui no estúdio hoje, tendo essa oportunidade de fazer essa participação especial aqui ao vivo com Marcos e também com Darlan.
0: Isso.
5: Flávia, bom dia!
12: Bom dia!
5: Bem-vinda!
12: Obrigada!
5: Flávia, conta pra gente, pra mim, pro Marcos, pro Darlan, pra quem tá em casa, de onde você é e o que faz Flávia aí no dia a dia.
12: Eu sou de Cachoeira de Pajeú, sou professora e atualmente atuo como diretora da escola municipal.
0: Bacana.
5: Perguntas, Marcos?
0: Como tá sendo a experiência, Flávia, no curso na Academia da Voz?
12: Muito boa, vale a pena mesmo, viu?
0: Você recomenda para as demais pessoas?
12: Super recomendo.
5: Flávia, e fala para a gente qual é a sua expectativa com relação a essa jornada que estamos nela desde o dia 5 de agosto.
12: Poder aprimorar ainda mais, né, essa parte da gente poder ter mais autonomia em falar em público, né? É muito gratificante.
5: E um abraço para o pessoal que está te ouvindo lá em Cachoeira.
12: Gostaria de pedir um abraço aí a todos, né? E desejar um ótimo sábado e também ao pessoal lá da Fazenda Boa Vista que estão me ouvindo, município de Almenara.
0: Maravilha!
5: Vocês já notaram uma coisa que quando a pessoa senta ali e põe o fone, ela já incorpora,
0: né?
5: A locução? Notou isso, Marcos?
0: Sim.
5: Muito bem. Flávia, quer deixar uma mensagem para finalizar sua participação? O que você tem a dizer?
12: Só tenho a agradecer a todos, viu? Principalmente aí a Cássia pela oportunidade, porque vale a pena mesmo. A todos aqui da Rádio Oriente FM, né? A Darlan. Tive o prazer de conhecer aqui pessoalmente também ao Marcos, viu? Muito obrigada a todos e vale a pena, viu, pessoal? O curso é muito bom.
0: Obrigado a vocês que estão presentes aqui.
12: Obrigada.
0: Muito bem. Vamos juntos aqui na Oriente FM, recebendo os talentos da Academia da Voz, hoje aqui na Oriente FM, mostrando um pouco da experiência, do aprendizado aí na Academia da Voz.
5: Quem vai aqui falar é 100% ao vivo, 100% ao vivo. Agora vamos falar com Kaylee, que ele está conosco na jornada também desde o início. Tem dado grandes passos juntamente com todos os alunos que estão nessa jornada. Kaylee, bom dia, bem-vinda.
13: Bom dia! Para mim é um prazer estar aqui com todos vocês e toda a Rede Oriente.
0: Que bacana!
5: Kaylee, fala para nós, para quem está ouvindo, quem é Kaylee, onde mora, o que faz no dia a dia?
13: Então, sou Kaylee, sou de Cachoeira de Pajeú. Há 2 anos eu ingressei na área da saúde, sou técnica de enfermagem. E estou aqui fazendo essa experiência.
0: Maravilha. Tá gostando da experiência, Kaylee?
13: Amando, tô amando. Tô até sentindo já saudade, né? Porque o curso é bem, bem corrido, é bem rápido. E já tô com saudade já.
0: E para quem quer fazer o curso, para quem tá pensando em fazer, o que você tem a dizer para a pessoa?
13: Eu super recomendo. É uma experiência incrível. E a gente só tende a melhorar, a gente nunca perde em buscar conhecimento, enfrentar os desafios, porque falar em público, buscar se comunicar melhor é sempre uma experiência que você vai sempre estar, sempre vai ganhar muito nessa jornada.
0: Maravilha!
5: E agora uma mensagem especial para quem está em casa, um abraço para quem está te ouvindo, porque ontem nós publicamos bastante aí o link para que os familiares, os amigos ficassem todos na sintonia hoje com aquela expectativa.
13: Eu gostaria de mandar um abraço lá pro nosso motorista, né? Murilo, que trouxe a gente lá de Cachoeira hoje e tá fazendo esse percurso com nós durante o mês todo. E também para meus colegas lá do OG, do Hospital de Cachoeira de Pajeú. Um abraço para todas que estiverem me ouvindo. E é isso.
0: Muito obrigado, Kaylee, a todos vocês.
5: Gente, bom demais, viu? Muito bom. Marcos, sentiu aí que
0: Sim.
5: sentou ali?
0: Isso.
5: Já todo mundo já começa a vivenciar de fato o que acontece aqui nos bastidores.
10: Aquele mesmo começou, que eu pensei que ele ia fazer o teu programa agora, Cássia. Não acreditou ali, mas bom dia, não sei o que, você viu? O negócio é transformador, mas isso é bom. A gente vai identificando com as vozes, cada um com o seu talento, com o seu tipo de voz. E isso, gente, em todo meio de comunicação é muito importante. É por isso que é importante o ser humano ser diferente. Que cada um tem sua característica, cada um tem sua qualidade, né? E isso vai encantando vários tipos de públicos no dia a dia, né, Cabeça?
0: Isso.
10: É, igual Cabeça, né? O Marcos Rocha, eu não consigo falar Marcos, só falo de jeito Cabeça, só falo Cabeça, não tem jeito. Mas é isso, gente, a gente fica muito feliz, com essa experiência, né? O rádio é isso, quem tá em casa também nos ouvindo, a gente agradece pelo carinho de sempre, pela companhia, e elas estão aqui acompanhando pessoas que com certeza amanhã ou depois ou já fazem parte da rotina delas, ou amanhã vai encontrar com elas, seja aí na área da saúde, seja aí na área também policial, igual o Diego que tá por aqui,
14: educação,
10: vai fazer parte da vida de muitos, já fazem, e aí é bom a pessoa sentir que são pessoas iguais a gente, né, Cássio? E hoje a gente fala que o problema psicológico é algo que tem se tornado uma realidade muito triste, né? As pessoas estão com muito problema psicológico. E o que que acontece? Isso trava a gente por si só, né, Cássia? O problema psicológico já trava a gente. Aí a gente escuta falar muito antissocial, que é aquela pessoa que justamente tem medo de pessoas. Então, um curso como esse já ajuda a quebrar certos paradigmas, ajuda a quebrar já certos travamentos, até que a gente tira da cabeça que a gente não consegue. A gente consegue, tudo é questão de treinamento, questão de tempo, né, da gente acreditar, ter o acompanhamento adequado, né, e aí você vai sair melhor na sua área de serviço no dia a dia, para que você possa alcançar grandes resultados e até aqueles melhores que você podia imaginar, né, Cássio? Então tudo começa nisso aqui, gente. Na Academia da Voz, nossa amiga Cássia Rodrigues, eu já fiz curso lá atrás também, eu continuo aprendendo, eu continuo fazendo, e ela é uma pessoa muito acessível, até você mesmo que já fez um curso, tiver alguma dúvida, eu tenho certeza que chamando a Cássia, ela vai te orientar, ela vai te dar um apoio que você precisa. Tenho certeza disso, porque ela faz isso com nós até hoje.
0: Verdade.
5: Ai, bom demais. Esse clima aqui, esse momento é um momento ímpar.
0: Inclusive, quero deixar aqui, a Flávia tá mandando aqui um abração, um alô especial para o senhor Honorino, a dona Carmelita, seus pais aí que tá ouvindo a gente. Também para Edei, na Fazenda Boa Vista, Elmar, Elmânio, todos aí na sintonia. Receba aí um abraço da Flávia para vocês, tá?
5: Bom demais. Marcos?
0: Muito bem. Vamos pro intervalo, já já voltamos.
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23: E aí, galera? Andressa Pires de volta no Novelas, animada pra gente mergulhar nos acontecimentos de Por Você, no capítulo de hoje. Olha só, a Bela vai ter que lidar com a pressão do Lucas, deixando claro que não é o momento certo pro romance. Enquanto isso, a Vanessa, gente, não para. Ela anuncia que quer vender o hospital pro Junqueira e ainda provoca a Bela na inauguração da sua ala especial. E não para por aí, a situação da Bela com as crianças fica tensa. Depois de um momento emocionante no shopping, onde todos se lembram da Julie, a Vanessa, transtornada, denuncia a Bela ao Conselho Tutelar por abrigar os órfãos. É um choque. Uma representante do conselho chega para dar a notícia. As crianças podem ser levadas para um abrigo. Que reviravolta? O comportamento do peixe também vai deixar a Bela intrigada. E o Gabriel, cansado de ser destratado, decide sair de casa. É muita emoção. O que vai ser da Bela e dos pequenos? Não dá para perder. O Novelas volta com Quem Ama, Cuida.
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0: Muito bem, na Oriente, agora 9:30. Bom sabadão, bom fim de semana para você. Vamos juntos por aqui. Tem alô aqui na programação. Alô, alô, Cauane de Canindé do São Francisco, em Sergipe, tá nos ouvindo aí. Fabrício tá mandando aquele abração pra você, tá? Darlan, chega mais, o que você tem pra nós aí?
10: Ah, eu vou pirraçar minha amiga Cássia Rodrigues um pouquinho aqui, porque eu vi ela postando lá, né, o convite chique que nosso amigo Léo Freitas mandou pra ela, mas mandou pra nós também, viu, Cássia? Mandou um convite aqui pra Rádio Oriente FM, olha que coisa bonita aqui, Júnior tá mostrando aqui, eu vou tentar traduzir pra vocês aqui. Gente, nosso amigo Léo Freitas tá fazendo A Noite do Retrô, que é um baile muito legal, vai tocar música dos anos 70, 80, 90, e, aliás, e 60 também, 60, 70 também. E 80. Bom, eles mandaram o convite em nome da Rede Oriente FM. Não vai dar tempo Valdir Rocha chegar e nem Andriza Rocha chegar, né? Meu amigo DJ Cabeça vai estar tocando na festa, então eu creio que o convite vai ficar pra mim, né, Cássia? Mas,
24: eu acredito que sim.
10: E olha que bom gosto. O pessoal que tá aqui tá vendo, ó, que bonitinho. Vem com esse laço aqui, vem com o laço por fora, eu abri o laço. Aí vem aqui o convite, ó. Tem um convite. Já vem aqui também um Skol Beats pra gente já chegar lá no evento aquecido, ó, pra você ver, ó. Bota na geladeira pra aquecer. Um Tribe ainda, ó, pra você ver. E um sonho de vossa pro gordinho ainda, meu amigo. Olha que coisa maravilhosa. Ô, Léo, obrigado pelo carinho aí conosco, pela atenção. Sucesso. Pessoal que quiser adquirir ingresso ou mesa, não sei se tem mesa ainda, pode procurar Léo pelo Instagram. Instagram de Léo, é só procurar Léo Freitas, acha ele, não acha, Cássio?
24: Isso.
10: Acha na cabeça. Léo Freitas, procure de cabeça também lá no Instagram, que consegue também levar você até Léo, para você adquirir a sua mesa ou seu ingresso individual para a Noite do Retrô, que acontece hoje. E colocou personalizado aqui, ó, com o nome da Rádio Oriente FM. Viu, Valdir Rocha, Andriza Rocha, hoje eu tô fazendo posse desse convite do nosso amigo Léo Freitas. Muito obrigado, Léo, sucesso. Cabeça vai estar lá tocando também, vai ter mais banda lá tocando pra galera sentindo uma discoteca, literalmente. Não é isso, DJ?
0: Isso, com certeza, vai ser bom demais.
10: Muito obrigado, Léo, e obrigado, Cássia. Ganhei também, viu, cara?
0: Valeu, muito bem, na Oriente, 9:32.
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1: Oriente 9h44.
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2: Alô, você que ama novela. Chegamos com as emoções de quem ama cuida. E olha que tudo aconteceu. Pedro decidiu esperar Adriana na casa dela para descobrir a verdade por trás de suas mentiras. Ela, por sua vez, vendeu as joias para um sheik e revelou a Pedro e a família sobre a herança do Arthur, ganhando apoio total do namorado para seu plano de vingança. Carmita contou para Tiago que Bruna vai se separar do Pedro e Adriana já suspeita que Bruna pode usar a doença para tentar isso. André avisou Dora sobre a data do julgamento do Ademir e os dois finalmente se beijaram. Pedro foi surpreendido pela visita inesperada de Pilar e Adriana, claro, foi procurar a Bruna. É muita emoção. Não perca os próximos capítulos dessa trama eletrizante. Um beijo carinhoso da Andressa Pires e até a próxima edição do Novelas.
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3: Muito bem, meus amigos, na Oriente.
4: Bom dia!
5: Bom dia! Bom dia, Oriente!
3: Bom dia pra você. 10 faltando agora pras 10. Daqui a pouquinho tem o Padre Reginaldo Manzotti e o Experiência de Deus. Como todos ouviram aí, recebemos aqui hoje na Oriente os talentos da Academia da Voz, os alunos por aqui. Também a nossa querida amiga Cássia Rodrigues, que vai deixar aqui também a sua palavra, a sua mensagem. Cássia, fala comigo.
6: Marcos, sempre um prazer estar aqui. Sempre um prazer estar aqui, espero voltar inúmeras vezes. Quero aqui deixar um abraço muito carinhoso para o Valdir e toda a Rede Oriente FM, que nos acolhe sempre com tanto carinho, com tanto profissionalismo. É o que eu costumo dizer, Marcos. Essa participação aqui, ela só é sucesso por conta desse acolhimento, dessa disponibilidade, desse amor que vocês têm pela profissão e principalmente do amor que vocês têm pelas pessoas. Porque são as pessoas que no dia a dia fazem toda essa diferença em nossas vidas, na vida de quem se comunica, na vida de quem está aqui no estúdio de uma rádio, porque aqui não estamos solitários. Inúmeras pessoas nos ouvem, inúmeras pessoas se identificam conosco e essa realmente é a grande magia do rádio. Aqui deixo um abraço carinhoso para os alunos que fizeram parte do nosso estágio de hoje. Na terça-feira estaremos de volta a partir das 8 da manhã, novamente com Marcos e também com Darlan. E no mais, só gratidão mesmo, um abraço muito carinhoso mais uma vez para o Valdir, para o Marcos, para o Darlan, toda a Rede Oriente. Que Deus abençoe a vida de vocês abundantemente e até a próxima oportunidade.
3: Obrigado, Cássio, obrigado aí aos alunos, todos vocês pela presença, sucesso aí na trajetória de vocês.
7: DJ,
3: oi.
7: Fico feliz demais, esse ambiente é bom demais, né? Eu falo que a gente trabalha tão só aqui todos os dias, só aqui, na parte aqui interna. Que graças a Deus os ouvintes são a nossa companhia diária e que a gente fica muito feliz, né, DJ? Isso. Mas quando esse estúdio enche de pessoas, a gente fica mais alegre ainda, né? E vai vir mais turma também. E a gente fica feliz de estar do lado de um profissional igual Cássia, que é uma mulher muito querida e respeitada nessa cidade. E isso se deve não só ao talento, mas também ao ser humano que ela é. E aí esse conjunto unido faz dela essa grande profissional. Deixa eu mandar um abraço aqui do nosso amigo Justi Keller, irmã da nossa amiga Kaylee. Ô, Ju, um bom abraço pra você, Ju. Toda a galera também da Topa Tudo aí de Cachoeira de Pajeú. Justi Keller e família, tá sempre acompanhando a gente. Deus abençoe todos vocês. Abençoe Marcos, abençoe todos os ouvintes e até mais, se Deus quiser.
3: Valeu, Darlan. A você que mandou a sua mensagem aqui, não conseguimos atender, mas logo mais estarei atendendo e respondendo a todos, tá bom? Na sequência, Experiência de Deus com o Padre Reginaldo Manzotti.

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3: Oriente 958.
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Louvado seja nosso Senhor Jesus Cristo, para sempre seja louvado. Você que me acompanha sempre, você que só me acompanha hoje, é sábado. E nós celebramos hoje dia de Nossa Senhora Rainha. Isso mesmo. Estamos no mês vocacional, o tema comunidades vocacionais, encontro, testemunho e missão. E amanhã nós celebramos a vocação dos leigos dentro do mês vocacional. No momento certo, vamos fazer oração rezando pelos leigos. Filhos e filhas, estamos em plena novena de Santa Mônica, Santo Agostinho, terceiro dia. Veja quanta coisa! Nossa Senhora Rainha, amanhã dia dos leigos, Santa Mônica, Santo Agostinho. E eu quero saudar a todos neste mês vocacional, a partir da Rádio Evangelizar, de onde tudo começa. As rádios irmãs, cujos nomes cito neste momento. Rede Oriente FM. Saúdo a você pela TV Evangelizar, sinal digital em todo o país, em várias cidades, canal aberto, pelo YouTube, Padre Manzotti Oficial. Isso mesmo, se inscreva lá, Padre Manzotti Oficial, é muito fácil se inscrever. Pelos aplicativos da Associação Evangelizar é preciso, e todas as plataformas digitais. Vamos juntos passar esta hora. Toma posse da graça de Deus. Você quer tomar posse da graça de Deus? A nossa conversão é um grande milagre. A conversão de alguém que estamos rezando é um grande milagre, como foi na vida de Santa Mônica. Não desista. Milagres acontecem, transformações acontecem. Toma posse da graça de Deus, diga isso para você mesmo. Toma posse da bênção de hoje. Não é por acaso que você está me acompanhando. Não é por acaso que você está com o rádio ligado, a televisão ligada, com fone de ouvido. É porque o Senhor reservou para você hoje uma graça. Toma posse da graça de Deus. Em nome do Pai, do Filho e do Espírito Santo. Amém. Evangelho próprio de Nossa Senhora Rainha. Naquele tempo, o anjo Gabriel foi enviado por Deus a uma cidade da Galileia chamada Nazaré, a uma virgem prometida em casamento a um homem chamado José. Ele era descendente de Davi, e o nome da virgem era Maria.

0: O anjo entrou onde ela estava e disse: "Alegra-te, cheia de graça. O Senhor está contigo." Maria ficou perturbada com essas palavras e começou a pensar qual seria o significado da saudação. O anjo então disse-lhe: "Não tenhas medo, Maria, porque encontraste graça diante de Deus. Eis que conceberás e darás à luz a um filho, a quem porás o nome de Jesus. Ele será grande, será chamado Filho do Altíssimo, e o Senhor Deus lhe dará o trono do seu pai Davi. Ele reinará para sempre sobre os descendentes de Jacó, e o seu reino não terá fim." Maria perguntou ao anjo: "Como acontecerá isso, se eu não conheço homem algum?" O anjo respondeu: "O Espírito virá sobre ti, e o poder do Altíssimo te cobrirá com sua sombra. Por isso, o menino que vai nascer será chamado Santo Filho de Deus." E continuou: "Também Isabel, tua parenta, concebeu um filho na velhice. Este já é o sexto mês daquela que era considerada estéril, porque para Deus nada é impossível." Maria então disse: "Eis aqui a serva do Senhor, faça-se em mim segundo a tua palavra." E o anjo retirou-se. A festa de Nossa Senhora Rainha foi instituída pelo Papa Pio XII em 1954, ao coroar a Virgem na Basílica de Santa Maria Maior, em Roma. Também promulgou o documento do Magistério da Igreja que fala da dignidade e da realeza de Maria. É celebrada na oitava da Assunção, portanto hoje, para manifestar a conexão entre a realeza de Maria e sua ascensão aos céus. Esse documento foi extraído dos teólogos da Igreja e diz assim: ao consultar as reflexões de vários santos e testemunho de uma tradição antiga, chamaram a Santíssima Virgem Maria Rainha de todas as coisas criadas, Rainha do mundo, Senhora do universo. O Papa Bento XVI, em 2012, disse que essa realeza da Mãe de Deus se faz concreta no amor ao serviço do Filho, aos seus filhos, em seu constante velar pelas pessoas e suas necessidades. São João Paulo II assim disse: "É uma rainha que dá tudo o que possui, compartilhando, sobretudo, vida e o amor de Cristo." Queridos irmãos e irmãs, reza comigo, tendo clareza dessa oitava pós-assunção. Deus Todo-Poderoso, que nos destes como mãe e como rainha, a mãe do vosso unigênito, concedei-nos que, protegidos pela sua intercessão, alcancemos a glória dos vossos filhos no reino dos céus. Rainha, digníssima do mundo, Maria, Virgem perpétua, intercedei pela nossa paz e saúde. Vós que gerastes o Cristo Senhor, Salvador de todos. Salve Rainha, Mãe de Misericórdia, vida, doçura, esperança nossa salve. A vós bradamos, os degredados filhos de Eva. A vós suspiramos, gemendo e chorando neste vale de lágrimas. Eia, pois, advogada nossa, estes vossos olhos misericordiosos a nós volvei, e depois desse desterro mostrai-nos o bendito fruto do vosso ventre. Ó clemente, ó piedosa, ó doce, sempre Virgem Maria, rogai por nós, Santa Mãe de Deus, para que sejamos dignos das promessas de Cristo. Nossa Senhora Rainha, rogai por nós. Nós só começamos o programa. Tem muita coisa por vir. Partilha de vida, leitura orante, testemunhos. Chame um amigo, uma amiga, aquela pessoa que você sabe, de repente, esqueceu. Passou batido. Ah, convide lá pelo WhatsApp. Eu volto já, volte comigo.
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0: Estamos no mês vocacional, como eu disse, e ainda hoje vamos rezar pelos leigos e leigas, rezar por todos vocês. É hoje, gente. Hoje, em Delran, Nova Jersey, segue o momento de espiritualidade inabalável, com fé, a tempestade vai passar. Será na Escola Católica da Cruz Sagrada. Pessoal dos Estados Unidos, ainda tem dia 25 de agosto, na próxima terça. Vai ser em Orlando, na Flórida. Atenção, brasileiros ali na região de Orlando, Flórida. Na Basílica do Santuário Nacional de Nossa Senhora Rainha do Universo, às 7 horas da noite. Entre www.camarotetickets.com. Mais informação no site padrereginaldomanzotti.com.br ou através do Instagram, @missão.usa. Filhos amados, povo querido, vamos lá. Adenilce, que a paz de Jesus esteja com você.
1: Bom dia, padre.
0: Deus abençoe, filha. De onde você fala, Adenilce?
1: De Porto Alegre, Rio Grande do Sul.
0: Meu abraço a Porto Alegre, Rio Grande do Sul. Como é que você me acompanha?
1: Pelo YouTube e também pelo aplicativo.
0: Tá certo. Adenilce, de Porto Alegre, Rio Grande do Sul, pelo aplicativo YouTube. Fale, minha filha.
1: Então, padre, eu tenho dois testemunhos, mas vou priorizar um, porque são meio extensos, então eu vou simplificá-los.
0: Tá bom.
1: Eu venho de uma família inteira de alcoólatras, de 12 irmãos, meus pais já falecidos, perdi eles recente também, não muito tempo. E por herança dele, genética dele, todos os meus irmãos, a família toda bebe muito.
0: Entendi.
1: É alcoólatra mesmo. Já perdi dois irmãos para bebida. Ah. Tem um que praticamente também é vivo, mais vivo do que morto.
0: Meu Deus.
1: E assim, a família toda. E eu, o ano passado, até dezembro do ano passado, bebendo todos os dias.
0: Você?
1: Comecei a beber, inclusive no trabalho. Eu sou a mais nova de todas, então assim, todos os meus irmãos caído na bebida.
0: Sim.
1: E aí, eu por fim estava levando bebida para o trabalho, priorizava, em vez de almoçar eu bebia, em vez de jantar eu bebia. Eu chegava do trabalho por volta das 7 da noite, atravessava uma praça, tem um mercadinho próximo, e lá vinha eu com as minhas garrafas.
0: Entendi.
1: Só que quando eu ia e quando eu voltava, eu ia com um sentimento de derrota, um sentimento muito ruim, e me passava várias coisas pela cabeça. Até que chegou o dezembro do ano passado, eu fui buscar as minhas garrafas, sentei no sofá para beber, obviamente não comi, mas pedi para Jesus. Eu disse, me livra disso. Que Satanás não coloque mais as patas dele em cima de mim, porque
0: forte.
1: Eu não quero, só que eu não consigo sair. E não tentei tratamento nem nada, porque eu sabia que eu não ia, eu por mim eu não ia conseguir, então
0: Entendi.
1: Eu só pedi para ele, me tira disso, me livra disso.
0: Sim.
1: E bebi aquelas garrafas, chegou o Natal, chegou o Réveillon, como de costume muita bebedeira, eu não coloquei uma gota de álcool na boca. E de lá para cá até então, não
0: meu
1: bebi
0: Deus.
1: Mais. Não por mérito meu, porque eu sei que eu não ia conseguir, pois tem irmãos que gastaram horrores em clínicas e não se livraram, morreram com a bebida. Então, assim, não foi mérito meu. Foi Jesus, com
0: meu
1: certeza,
0: Deus.
1: Que me livrou.
0: Com certeza.
1: Isso. E até então, eu frequento lugares que tem bebida, eu vou, continuo indo ao mesmo supermercado, eu passo pelas garrafas, mas não me dá a mínima vontade. Não,
0: que
1: não
0: libertação,
1: não, não
0: filha, que libertação imensa.
1: Sim, muita, muito, padre.
0: E
1: aí hoje eu só tenho a agradecer, né, porque ele me tirou do fundo do poço, me tirou da escória, do lamaçal.
0: Amém. Então diga comigo, eu sou um milagre de Deus.
1: Eu sou um milagre de Deus, com certeza, na minha vida.
0: Adenilce, pelo seu testemunho já é um eco, mas faça um apelo para as pessoas que hoje se encontram em algum tipo de vício. Fale.
1: Primeiramente, eu gostaria de dizer para as pessoas que nunca não coloquem na sua cabeça que aquilo é o fim e que não tem saída. Sim, tem saída. se elas tiverem força, elas podem procurar um médico, pode procurar um tratamento, mas a base de tudo é Jesus, é Deus. Se não se apegar com ele, não há tratamento que funcione. Tem que primeiramente dizer, não quero, Senhor, me livra, e ele vai livrar. Se você tiver no coração que quer sair, ele vai te tirar. Nem que seja do fundo do poço, mas ele vai tirar.
0: Tá aí. Ficou o recado bem dado. Obrigado pelo seu testemunho. É muito edificante, viu, filha?
1: Muito obrigada. Eu que agradeço, padre. Sou uma associada.
0: Amém. Obrigado por ser associada.
1: E acho que vou me mudar daqui, vou para mais perto de Curitiba, e aí quero ser, com certeza, uma mensageira da capelinha.
0: Deus seja louvado. Louvado seja Deus. Adenilce, de Porto Alegre, Rio Grande do Sul. Meu abraço carinhoso. Acompanha pelo aplicativo YouTube, gente. Faça com Ávio Sacristão, testemunho fortíssimo. Dom Jaime Spengler, cardeal arcebispo de Porto Alegre. Almerita, que a paz de Jesus esteja com você, Almerita.
2: Bom dia, padre Reinaldo.
0: Deus abençoe, bom dia. Você fala de onde?
2: Ô, padre, uma alegria imensa falar com o senhor.
0: Você fala de onde, querido? Prazer
2: é
0: meu.
2: Eu falo de Taiobeiras, Minas.
0: Taiobeiras, Minas Gerais. Como é que você me acompanha ali em Taiobeiras?
2: Pelo YouTube, padre.
0: Tá bom. Diga lá, querida.
2: Ô, padre, eu tenho testemunho e tenho também pedido de oração, viu, padre?
0: Vamos começar pelo testemunho.
2: Ô, padre, meu testemunho eu tenho várias, mas hoje eu posso falar só um. Então, vou falar o mais importante
0: tá
2: e mais
0: bom.
2: Recente.
0: Certo.
2: É porque eu tenho entrado na minha aposentadoria por idade. E eu sei que hoje não é fácil, né, padre? Tem muita burocracia e tudo. Mas eu falei, pedi com Jesus e a Santa Chagra que minha aposentadoria desse certo. O primeiro dinheiro eu ia doar para o livro Ouro, né?
0: Sim.
2: E aí, graças a Deus, padre, entrada nos papéis no mês de maio do ano passado, esse ano, mais junho já foi aprovado. Então eu já tirei meu dinheirinho.
0: Entendi.
2: E já fez a doação.
0: Louvado seja Deus. Louvado seja Deus pela sua aposentadoria, que era um direito seu. E obrigado pela sua generosidade de ter doado ao livro Ouro. São pessoas como a senhora que faz toda a diferença na obra. Graça recebida.
2: É graça testemunhada.
0: Toca o sino, vala.
2: Toca o sino, São Cristão.
0: Aí, e qual o pedido de oração, querida?
2: Ô, padre, meu pedido de oração é para meus filhos. Eu tenho 4 filhos. E pedido de oração para que meus filhos é Silma.
0: Como é o nome?
2: Silma.
0: Silma.
2: É Silma, Maria Selma.
0: Tá.
2: Silane.
0: Como?
2: E Sirlane.
0: Sirlane, tá.
2: E meu filho homem, Israel Ferreira.
0: Tá bom.
2: O padre, para ele, pedir de oração e libertação, padre.
0: Do quê?
2: Porque ele passou por uma separação recentemente e ele tá com um meio quadro de depressão.
0: Entendi.
2: Entendeu, padre? E não vou ficar entrando muito detalhe, porque
0: tá bom.
2: A cidade é pequena,
0: tá,
2: né,
0: bom,
2: padre?
0: Mas levarei no altar do Senhor.
2: Mas eu queria, padre, que o Senhor rezasse muito pela libertação.
0: Tá bom. Levarei.
2: E Jesus, Santa Chagra, que liberta ele. Jesus sabe de quê, né, padre?
0: Sabe. Teu coração de mãe já falou. Que Deus abençoe, Almerita. Levarei sim no altar do Senhor meu abraço a Taiobeiras, Minas Gerais. Ela falou YouTube, mas nos transmite lá a Alvorada Gerais FM de Salinas, Minas Gerais, a Arquidiocese de Montes Claros, Dom José Carlos de Souza Campos. Eu vou para o intervalo e eu volto com a leitura orante. Nós estamos na leitura orante de segunda carta aos Coríntios. Volte comigo, eu volto já.
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0: Filhos e filhas, nós vamos para a leitura orante, mas eu quero dizer a você, nós estamos no último etapa da campanha de Jesus das Santas Chagas. 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Não esqueça não, tá? Gente, vamos à leitura orante, mas escute o que as pessoas têm dito sobre a leitura orante. Vai lá, sacristão.
1: Oi, padre, sua bênção. Eu sou a Sara, falo aqui de Limeira.
0: Opa!
1: Te escuto pela Rádio Magnífica e pelos aplicativos. A minha imagem de Jó nas cinzas, se coçando com um pedaço de caco, me tocou muito. Porque às vezes a gente passa por dificuldades na vida e nem são tão grandes quanto a que Jó passou. E é mesmo assim a gente murmura, ofende a Deus, a gente não consegue, né, enxergar. E para mim foi literalmente um tapa na cara para aprender a ser mais grata e reclamar menos.
0: Aí. Tá certo. Sara, de Limeira. Estive lá, um grande prazer, povo querido de Limeira, que festa linda. Meu abraço lá, Limeira, São Paulo, Rádio Magnífica de Limeira, Servacante. Bíblia aberta, cartilha de oração.
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0: Conselhos contra a influência dos pagãos. Isso lá. Conselhos de Paulo. 2 Coríntios, capítulo 6, versículo 14. 2 Coríntios, capítulo 6, versículo 14. Não se juntem com os descrentes para trabalhar com eles. Eita! Olha lá, gente. Chegou chegando em São Paulo. Não se juntem com os descrentes para trabalhar com eles. Pois como é que o certo pode ter alguma coisa a ver com o errado? De repente você pensa assim, tanto faz, né? Eu me garanto. Gente, cuidado, a gente não se garante, não. Aquela história, eu me garanto. Todos nós somos tão frágeis, gente. Nós somos a sensação e a mais pura verdade, nós somos um vaso de argila. Bem isso, argila. Então, nós temos que ter certas precauções. Não se expor. Se a gente sabe de uma fragilidade que tem, a gente tem que evitar. Por quê? Porque podemos ceder. Vamos lá. Como é que a luz e a escuridão podem viver juntas? Como podem Cristo e o diabo estar de acordo? O que é que um cristão e um descrente têm em comum? Que relação pode haver entre o templo de Deus e os ídolos? Pois nós somos o templo de Deus vivo. como o próprio Deus já disse: eu vou morar e viver com eles, serei o Deus deles, e eles serão meu povo. Isso é um texto do Antigo Testamento. E o Senhor Todo-Poderoso diz: saiam do meio dos pagãos e separem-se deles. Não toquem nada que seja impuro. Então eu aceitarei vocês. Eu serei o pai de vocês, e vocês serão meus filhos e minhas filhas. Eu vou parar por aqui, porque eu creio ser importante dizer: isso aqui, padre, não cheira a sectarismo, isso não cheira a desrespeito, não. Veja, não é desrespeitar ninguém. É sabendo o que somos, não abrir concessões. Hoje nós vivemos uma lascividade, que é assim: todo mundo faz, eu faço. É comum, é normal. Mas espera lá. Nós somos um povo escolhido por Deus. Impressionante que você, eu vou usar uma palavra: aqueles que Deus escolhe, Ele separa. Isso é muito forte no Antigo Testamento. Ele separou o povo de Israel. Ele separou os apóstolos. Ele separou a igreja. Não para nos sentirmos superiores. Não é, não tem esse aspecto de superioridade. Mas, meus irmãos e irmãs, há lugares que não nos convém. Há conversas que não convém nem a um padre, nem a um batizado, nem a um leigo, a ninguém. Então, como diz São Paulo, tudo me é permitido, mas nem tudo me edifica, nem tudo me convém. Nós devemos ter essa noção. A santificação é um processo de separação, mas não no sentido negativo. Eu estou batendo nessa tecla. Um povo escolhido, uma nação santa, um povo régio, pelo batismo ungidos. Então é muito válida aqui. E Paulo faz um contraponto muito certo. Pode a luz e a escuridão conviver? Pode Cristo e o diabo estar de acordo? Pode um cristão e um descrente ter algo em comum? Relação entre o templo e os ídolos? Será que às vezes nós, por conveniência, preguiça ou falta da consciência da nossa identidade cristã, do nosso batismo, não abrimos concessão demais? E, consequentemente, nos perdemos? Dai-nos, Senhor, esta convicção. Dai-nos, Senhor, esta vivência do batismo. Dai-nos, Senhor, essa busca da santidade. Como ele diz: eu vou morar e viver com eles. Eu serei o vosso Deus e vós sereis o meu povo. Esta foi a leitura orante de hoje. Gente, conselho valiosíssimo para o dia de hoje. Eu vou para o intervalo e volto. Ainda hoje nós temos a novena de Santa Mônica, Santo Agostinho, terceiro dia. E nós temos ainda a oração pelos leigos no mês vocacional. Voltamos já. Volte comigo hoje, Nossa Senhora Rainha. Voltamos já.
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0: Eu vou direto atendendo Andréia. Que a paz de Jesus esteja com você. Alô?
1: Bom dia, padre.
0: Bom dia, Andréia. Deus abençoe. Você fala de onde?
1: Eu falo de Juína, no Mato Grosso.
0: Juína, Mato Grosso. E como é que você me acompanha ali?
1: Eu acompanho o senhor pela parabólica, né? Ah. TV Evangelizar.
0: Opa!
1: E pela? E pela Rádio Nazaré.
0: Então, abraço a Rádio Nazaré FM e pela parabólica digital, que cobre todo o Brasil. E procure lá pelo número 329 que vai se encontrar. Parabólica digital. Diga lá, Andréia.
1: Então, padre, eu tenho um pedido. Primeiro, agradecer a Deus, tá, as bênçãos, né?
0: Sim.
1: Eu tenho passado, assim, bastante situações na minha vida, mas também tenho recebido bênçãos.
0: Sim.
1: E eu quero pedir oração pelos meus pais.
0: Então, primeiro diga, obrigado, Jesus.
1: Obrigada, Jesus.
0: Pelas graças recebidas.
1: Pelas graças recebidas.
0: Graça recebida, graça testemunhada.
1: Graça recebida, graça testemunhada, toca o sino, sacristão.
0: Isso. Tá, e você gostaria de pedir oração com o nome dos seus pais?
1: A minha mãe é Cecília.
0: Tá.
1: Ela sofreu um AVC tem mais ou menos dois meses e desde então ela está acamada.
0: Tá bom, Cecília.
1: Paralisou todo o lado esquerdo dela, né?
0: Sinto ela por ficou, isso.
1: Ela ficou totalmente dependente. E ela disse que não se revolta com Deus, que Deus tem um propósito para a vida dela.
0: Puxa,
1: então,
0: mulher de
1: ela
0: fé.
1: Agradece, porque o diagnóstico dela era que ela não iria falar, não iria enxergar, né?
0: Sim.
1: E ela enxerga, ela fala, ela está lúcida, ela come com a própria mão.
0: Entendi.
1: Graças a Deus, né? Tem as limitações de uma pessoa acamada, mas... Só que assim, sabe? Deixe de toda essa história é que o meu pai nunca foi um homem de muita fé.
0: É.
1: E com esses acontecimentos, ele se revoltou muito contra Deus.
0: Sério?
1: Então, ele pensa assim, se a pessoa é boa, tem que acontecer coisas boas com ela. E se a pessoa é má, tem que acontecer coisas más. Então, ele não aceita a situação da minha mãe.
0: Se acompanha sempre, você deve ter acompanhado a leitura orante de Jó. Você acompanhou?
1: Sim, eu ia falar isso para o senhor, né? Ia falar que foi, assim, que foi depois dessa leitura orante de Jó que eu me sentia mais motivada ainda a ligar para o... Já tinha tentado algumas vezes, não conseguia, né?
0: Entendi.
1: E depois dessa leitura orante, assim, que... Né? Então, falo para ele, pai, em tudo das graças. Eu tenho dois filhos especiais.
0: Você?
1: A minha menina tem 16 anos. Ela acompanha muito o Lucas Coelho, diz que o senhor dá um abraço
0: pro Lucas,
1: por ela.
0: Nosso coroinha, um abraço. Vou mandar assim, tá bom. Como é que é o nome dela?
1: É Maria Cecília.
0: Maria Cecília.
1: Ela é coroinha, ela foi coroinha, agora ela é acólita, né? Ela tem 16 anos.
0: Tá.
1: Ela tem TDAH, autismo e ansiedade generalizada.
0: Certo.
1: E o meu menino tem deficiência intelectual, autismo, TDAH, tem 11 anos e também é coroinha.
0: Como é o nome dele?
1: Eu quero... Pedro Henrique.
0: Tá certo.
1: Eu quero até agradecer a minha paróquia, Santa Catarina de Alexandria, que acolhe meus filhos muito bem.
0: Olha que lindo,
1: né? Eles são muito bem recebidos, nós somos muito bem acolhidos na igreja.
0: Que maravilha.
1: Eu não consigo mais acompanhar como eu acompanhava devido a que eu cuido da minha mãe, né?
0: Claro.
1: Então, final de semana é bem mais tenso, que não tem aula, não tem cuidadora, não tenho, né? Então, fico eu em todos a fazer. Mas, todos os domingos de manhã, eu tento me manter firme,
0: certo,
1: e me apegar na fé, padre.
0: Olha, você é um testemunho vivo. Você é um testemunho vivo até para o seu pai. Sim. Até para o seu pai.
1: Então, só para resumir rapidinho, padre, que eu vou tentar, né, ser breve. Em 2014, que eu tive Pedro, foi uma gravidez de risco, quase somos nós dois, né?
0: Sim.
1: Em 2016, meu esposo teve um câncer raro, que foi um câncer de pele que infiltrou no osso do maxilar, ele perdeu parte do maxilar.
0: Puxa vida.
1: Aí, em 2018, veio o diagnóstico do Pedro, foram os diagnósticos progressivos, né? Conforme foi terapia, acompanhando, vieram as outras. Ele faz acompanhamento de puberdade precoce.
0: Sim.
1: Mas eu falo para o senhor que vem as bênçãos. Esse é o meu segundo casamento, padre. E eu consegui a nulidade do meu primeiro casamento.
0: Olha aí.
1: Porque foi caso de violência e de agressão. Então, eu não desisti, porque eu queria muito, muito, muito comungar e tudo, isso, né? Então foi um processo longo, demorado, e por incrível que pareça, padre, foi graças ao câncer do meu esposo que nós chegamos a um juiz de nulidade.
0: Sério?
1: Sério.
0: Puxa
1: meu vida. Esposo tratou em Barretos.
0: Entendi.
1: O padre Túlio, né?
0: É.
1: Então ele conseguiu dar uma celeridade nesse processo, mas ainda assim demorou 2 anos. Casemos na igreja, meus filhos foram coroinhas, eu passei no concurso da rede Amém. Estadual, um concurso de nível nacional, eu passei em 14º lugar.
0: Louvado
1: então,
0: seja
1: assim,
0: Deus.
1: Então, assim, eu tô há 2 anos cuidando da minha mãe e eu vejo isso também como uma evolução espiritual para mim.
0: Entendi.
1: Porque invertemos os papéis, né?
0: Claro, é.
1: E assim, eu em tudo dá graça. Assim.
0: Obrigado então, pela sua partilha, viu? Sua partilha é muito então, edificante.
1: E a leitura orante de Jó me tocou muito. Em tudo dá graças, né?
0: Entendi.
1: Em tudo dá graças, que bênção chega. Porque às vezes a gente se prende muito às provações e esquece das bênçãos, da graça.
0: Tá certo. Andréia, o nome do seu paizinho?
1: O meu pai é Amaurílio.
0: Amaurílio. Deixa eu te fazer
1: uma...
0: Amaurílio.
1: Eu peço principalmente que a minha filha, ela reza o terço diariamente e ela fala, mãe, eu rezo pela conversão do vô. Eu ainda vou ver meu vô curtido, porque ela é de muita fé.
0: Entendi.
1: É uma bênção na minha vida. Uma menina de 16 anos que o foco é estudo e igreja.
0: Andréia, talvez você tenha, mas mesmo que tenha, eu vou mandar. Meu coração está pedindo. Quero mandar para você, de presente, o livro Inabalável. Se você já tem, você dê para alguém, tá bom?
1: Não, esse vai ser para mim.
0: Tá bom.
1: Nós temos os outros livros do senhor, eu sempre compro aqui. Nós temos a Rede do Divino Amor, né?
0: Tá bom.
1: Que vende os produtos de evangelizar.
0: Tá bom, mas esse vai com dedicatória para você.
1: Ai, padre, uma bênção.
0: Então fica na linha, fica na linha.
1: E eu vou falar, só vou falar mais uma coisa, viu? Eu e minha mãe acompanhamos o programa do senhor, a minha sogra também, a Tereza, e a gente reza, padre, pelo seu sacerdócio, pela sua fé de evangelizar. Amém. A gente acompanha a noite de louvor, acompanha o padre Renatinho, o padre Christian Shankar, o padre
0: Jorge, toda a equipe.
1: Toda a equipe, irmã Zélia, então, irmã Ana Paula, misericórdia, aquela irmã Ana Paula me toca de um jeito que...
0: Demais, demais.
1: Assim,
0: que
1: e
0: bom.
1: E a gente reza muito pelo seu sacerdócio e pela sua saúde.
0: Obrigado.
1: E a gente vê que o senhor também passa por provações, então, se o senhor, como um sacerdote, como uma pessoa, né, de fé, certo, como o senhor, passa por suas provações, quem somos nós para questionarmos as nossas?
0: Filha, Deus abençoe, fique na linha porque eu preciso do seu endereço para mandar o livro para você. Meu abraço, Andréia, de Juína, Mato Grosso. Gente, um testemunho do começo ao fim, extremamente edificante. Ela acompanha pela Parabólica Digital, canal 329. Lá tem a Rádio Nazaré FM, Dom Neri José Tondelo, da Diocese de Juína. Escute esse testemunho, dá tempo. Vai lá, sacristão.
2: Oi, padre.
0: Oi.
2: Aqui é Suelen, do estado do Pará.
0: Pois
2: após
0: não.
2: O milagre da cura do alcoolismo, no ano de 2019, o grande sonho era a chegada de um bebê. Naquele ano, o senhor estava determinado a rezar por mulheres que gostariam de ter o dom da gravidez. E de novena em novena, lá fomos nós. Em novembro de 2021, veio a graça. Meu filho vai fazer 4 anos. Toca o sino, sacristão. São José rogou.
0: São José providenciou.
2: Obrigado, padre.
0: Amém.
2: Muito obrigado por tudo.
0: Eu que agradeço e reze por mim mesmo. Lá, Suelen do Pará. E eu volto rezando a novena e rezando pelos leigos. Amanhã é dia dos leigos, dentro do mês vocacional. Você volta comigo? Então chame teu amigo, tua amiga. De repente a pessoa não se deu conta que começou a novena de Santa Mônica, Santo Agostinho. Nós voltamos já. Volte comigo.
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4: Muito bem, vamos às intenções enviadas ao programa. Atendendo o pedido da Cláudia Silva Lima. Orações para o Wallace Medeiros Xavier e família. Intenções da Joelma em Águas Vermelhas, em sua intenção dos filhos Miguel, Gabriel, Gabriela e Janaína, Jackson, esposo Roberto e todos os familiares e amigos. Intenções da Francislene, da Pedra Lavrada, especial para o Fabiano, os filhos Eduardo, Fábio Gael, Benício, toda a sua família. Pedidos da Luciana, da Fazenda Córrego do Barro, especial para o João Miguel, o Arthur, a Mãe Tereza, os irmãos, a Sandra, a Tatiana e o José Carlos, Luciano, sobrinhos Enzo Gabriel, a Valentina Camille, Eric e toda a família. Pedidos da Elaine, da Fazenda Lindóia, para o esposo Rodrigo, as filhas Ágata, Isis Helena, também a sogra Lúcia. Intenções da Claudinice do Craúno, para os pais Aurenice e Clesson, os irmãos Clevison, Claudinilson e Jequitinhonha, irmão Clévia, para o Michael, padre Reginaldo Mazotti e toda a família. É Daniel Cláudio de Pedra Azul, orações para Edmar Rodrigues dos Santos e Maria Aparecida dos Santos, em memória. Para todos os familiares e por uma graça a ser alcançada. Intenções da Lucilene de Pedra Azul para os pais Maria de Lourdes e Eupídio, por toda a sua família. Intenções da Kátia do Craúna, especial para ela, para o esposo Roberto, os filhos Anderson, Raíssa e Rayane. Pedidos da Manu Freitas de Pratinha, para toda a sua família, para os pais, a Rosimeire e Manuel, a irmã Rose Freitas e família, em especial para ela e por uma graça que deseja alcançar. Intenções da Laurita Costa, para os filhos, netos, esposo, genro, toda a família. Pedidos do Paulo Sérgio Amaral, para ele, o filho Ravi Lucas, a Maria, a irmã Ana Paula, o sobrinho David Amaral, o cunhado Daniel e amigos. Intenções do Mauro Sérgio, para ele, os filhos e toda a família. Pedidos da Eliane Rodrigues do bairro Novo Progresso, por toda a sua família Moraes e Rodrigues. Intenções do Carlito Bispo de Pedra Azul, para ele, Neilde, Elito, Tereza, toda a família e amigos. Pedidos do Bio de Pedra Azul, para ele, para a mãe Dona Ilza, para o Hilton e João Vitor em Medina. Pedidos da Nilde em Divisa Alegre, para Gilda, Vitória, Ivanilda, Eliane, Juniel, toda a família e amigos. Demais intenções da Ângela de Maristela, para os filhos, netos, família Prats, por todos que precisam de orações. Pedidos da Maria Aparecida, para ela, para o esposo Marcos Antônio Dias, para os filhos em Belo Horizonte, Cleuson, Clésia, Cleidiane, os netos e todos os seus familiares. Os demais pedidos serão atendidos logo mais na sequência.
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Hoje, dia de Nossa Senhora Rainha, aniversário de Dom Moacir Aparecido de Freitas, da Diocese de Votuporanga, São Paulo. Também aniversário da Rádio Cor FM, Formiga, Minas Gerais. Terra FM, Guarda dos Ferreiros, Minas Gerais. Amanhã, Rádio Bom Jesus FM, de Cuiabá, Mato Grosso. Amado povo de Deus, eu quero que você reze comigo pela vocação dos leigos. Leigas, são aqueles que nascem do batismo para ser sal da terra e luz do mundo. Repita comigo: abençoai, ó Pai Celestial, os vossos filhos e filhas, que como leigos e leigas, vivem no meio do mundo. Dai-lhes uma fé viva, uma luminosa esperança e um ardente amor apostólico, para que possam ser sempre exemplo no lar, no trabalho, na sociedade, protagonistas do anúncio e do testemunho do Evangelho do vosso Filho, nosso Senhor Jesus Cristo. Em qualquer estado de vida em que viverem, enriquecei-os com os dons do Espírito Santo, para que possam cooperar com a vossa e a nossa Santa Igreja, Mãe e Mestra, na sua essencial missão de evangelizar e renovar a face da terra. Ó Divino Espírito Santo, amor do Pai e do Filho, que conduzis a Igreja de Deus por entre as vicissitudes da história, tornai nossos irmãos leigos e leigas cada vez mais dóceis e generosamente abertos às vossas luzes e inspirações, para que se capacitem sempre mais para levar o reino de Deus a todas as famílias e ao mundo inteiro. Amém. Amém. Parabéns a todos os leigos e leigas. 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É muito quente, as luzes da televisão é muito quente. 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Gente colaborando lá de Colombo, Maria Elisa, de Colombo, rezando pela família Cardoso, de Curitiba, Denise, depois Agostinho, de Piraquara, Fazenda Rio Grande. 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Tá aí o nosso apelo: ajude a pintar a casa da mãe. E vamos juntos à novena de Santa Mônica. De novo, vou pegar o Jornal do Evangelizador, onde na página 7 você tem a novena. Santa Mônica, Santo Agostinho, rogai por nós. Terceiro dia. Santa Mônica e Santo Agostinho, levai-nos à verdadeira conversão. Santa Mônica, Santo Agostinho, levai-nos à verdadeira conversão. Santa Mônica, Santo Agostinho, levai-nos à verdadeira conversão. Ó Santa Mônica, que pela oração e pelas lágrimas alcançaste de Deus a conversão do vosso filho e de vosso marido, olhai para o meu coração amargurado
Rezo agora por esta pessoa que tantos dissabores e sofrimentos causam meu coração e toda a minha família. Diga o nome. Diga a pessoa. Santa Mônica, que vossas orações se juntem às minhas para comover o bom Deus, a fim de que Ele, Deus vivo e verdadeiro, faça com que esta pessoa por quem rezo possa voltar ao bom caminho. Santa Mônica, fazei com que o Pai do Céu chame de volta à casa paterna este filho pródigo. Dá-me esta alegria e serei para sempre agradecido. Oremos. Ó Deus, consolador dos aflitos, saúde dos que em vós esperam, que aceitaste misericordiosamente as piedosas lágrimas da bem-aventurada mãe Mônica, pela conversão do filho Agostinho e do marido Patrício, concedei-nos pela vossa intercessão que choremos os nossos pecados e encontremos as indulgências da vossa graça por nosso Senhor Jesus Cristo, vosso Filho, na unidade do Espírito Santo. Amém. Santo Agostinho, amém. Santo Agostinho.

0: Senhor.
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2: Vamos aos demais pedidos enviados ao programa. Milsa Viana em Pedra Azul, intenções para ela, por toda a sua família. Nelson Viana Sena, Miguel Viana Sena, Mariana Salles, Nelson Chaves Sena. Intenções também da Paula de Pedra Azul, em especial por uma graça que deseja alcançar para ela, para o Davi, para Daniel, Paulo Sérgio, Maria, os sogros, toda a sua família, todos na rua Rio de Contas. Para o sobrinho, em especial para o sobrinho Ravi Lucas, em especial também para o Daniel que se encontra no hospital. Deus abençoe, restaure a sua saúde. Intenções da Nevinha de Águas Vermelhas, para ela, Lívia, Wellington, Eduardo, Maria, Tereza, Daniel e Eduardo. Intenções também da Marta de Água Boa, Santa Cruz de Salinas, para os filhos Luiz Gustavo e João Felipe, os pais Selma e José, os irmãos Eduardo, Maciel, Antônio, Gabriel, Samuel, o esposo Alfredo, o sobrinho João Pedro. Intenções da Nelma de Pedra Azul, para ela, para as filhas Roberta, Eduarda, a mãe Nélia, as netas Helena, Cecília, o Heitor, os irmãos Ilma, Zé Carlos, Marquinhos, José Newton, também para os sobrinhos e afilhados, as primas Lourdes, Sônia, Lídia, Maria José, Toquim e família. Pedidos também, intenções enviadas do Mauro de Comercinho, em especial para ele, que não está passando por um momento bom. Deus abençoe e proteja sempre. Pede também especial para a sua mãe Maria da Conceição, por toda a sua família, todos aqui da rádio também, Padre Reginaldo Manzotti. Amém, Mauro. Intenções também da Carla Andréia de Pedra Azul, oração e proteção divina para ela e toda a família. O filho Caião, a esposa Alexandre, a mãe Silvânia, o pai Carlos, o irmão Anderson, Padre Reginaldo Manzotti, pelo seu matrimônio e pela saúde de todos da família. Intenções também da Dona Carminha do Lajeiro Pedrez, para ela, por sua saúde e pela saúde dos filhos e todos os seus familiares. Pedidos da Dona Jovelina do Craúno, em especial para ela, para os filhos, para os amigos do Projeto Craúno, as amigas, todos que precisam de orações. Pedidos da Célia Mara, em especial para a mãe Dona Maria na Fazenda Verdém, em especial para seus irmãos, para as irmãs, cunhadas, sobrinhos, por todos os seus familiares. Intenções também para Coquinha e família, todos os amigos. Pedidos também enviados da Laura da Fazenda Tanque, para o seu irmão Sebastião, que está aniversariando hoje. Muitas bênçãos, saúde e felicidades. Pedidos em especial enviados à produção da Ágata Sofia, para sua mãe Elaine, para a irmã Yasmin, para a avó Lúcia, o irmão Rodrigo Júnior, também para todos aí na fazenda do Agatá, para a Vânia, todos aí ouvindo a gente, para a sua tia, para o tio Gabriel, manda também para a Dona Lourdes, Dona Loura, quer dizer, para o amigo, para a amiga, a prima Duda, para a prima Laura, em especial também para a irmã Isis, todos os familiares. Intenções também de orações para Edmar Machado e família em Pedra Azul. Pedidos também para Dona Romilda, esposo Valdo, irmão Rogério e toda a família em Pedra Azul. Intenções para Dona Terezinha Ribeiro, sua irmã Zilda e toda a família. Todos os pedidos enviados à nossa produção serão encaminhados para a equipe do Padre Reginaldo Manzotti.
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2: Oriente, agora 11:05.
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13: Muito bem, vamos juntos na sua rede Oriente FM, sucesso o tempo todo, ZYX532, emissora do Grupo Valdir Rocha de Comunicação. Bom dia, bom fim de semana pra você ligado aqui na Oriente, até o meio-dia, vamos juntos com muito mais sucesso, mais música.
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13: Agora 11:09, tem Mano Walter e Thalita Mel.

0: já pra você na sintonia, não sai daí.
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0: Oriente agora 11:20.
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0: de volta.
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0: Muito mais música no seu rádio na Oriente. Agora 11h25, tem alô.
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0: Aquele alô, aquele abraço pros amigos no bairro Conceição, tá na sintonia com a gente. Alô, Lucilene, bom dia, Dona Maria de Lourdes. Seu Eupídio, tá lá com Sonzão no 12, ouvindo Oriente FM. Obrigado pelo carinho, pela companhia, sempre na sintonia com a gente. Alô, Dona Tereza, alô, Gildásio em Pedra Azul, também no Novo Progresso. Bom dia pra vocês, obrigado pela participação, pela companhia. 11h25.
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0: 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Diego e Toru, que pena.
1: Que pena!
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0: na Oriente, Luan Santana, fechando mais uma super sequência. Deixa a alusão pros amigos aí na sintonia, tá participando com a gente. Obrigado pelo carinho, pela companhia. Minha amiga Nice, os amigos de Jacutinga, Medina. Oi, Nice, bom dia.
1: Bom dia, Max. Tudo bem com você?
0: Tudo bem, minha amiga.
1: Eu estou bem, graças a Deus. Esse programa traz muita alegria para todo mundo na região, todo mundo sintonizado, né? Eu, quando trabalhava na escola, eu levantava de manhã, já deixava o rádio ligado. Ia no carro da escola assistindo vocês. Vocês é tudo para mim. Adoro seus programas. Muito maravilhoso. Um abraço para você. Você fica com Deus.
0: Amém, Nice! Bom dia, os amigos de Medina, toda a região na sintonia. Volto já!
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0: Agora 11h38.
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0: Sintonize. Muito mais música no seu rádio, bom fim de semana, 11h41, mais alô, mais abraços, amigos, tá na sintonia com a gente, participando aqui no programa, quem tem mais alô, quem mais tá com a gente, mandando alusão especial aqui pra essa turma aí na sintonia. Bom dia, Lucilene aí do Conceição, tá na sintonia também, pedindo aqui um sucesso do Igor Ferrari, pra ela, pra toda a família, tá lá ouvindo a programação. também tá na sintonia, ouvindo a gente. Ah, o Alex, alô Alex, mandando alusão aí pra toda a família, pros seus pais, avós, tios, primos, todos os familiares. A Daniele da Fazenda Bambu também tá na sintonia, bom dia. 11h42.

música na Oriente FM. Diego e Arnaldo, a participação da Mariana Fagundes, patrão. Abraçando os amigos, está na sintonia com a gente. Meu amigo Bill, a sua mãe, Dona Ilza, também ouvindo a gente. Um abraço para vocês. Obrigado, gente, pelo carinho. Abraçando também aqui os amigos na sintonia com a gente. Participando aqui no programa, tem abraços. Quem mais está com a gente? Nossa amiga Cida e toda a família aí no bairro Plataforma, em Pedra Azul, sempre na audiência também. Obrigado pela participação, os amigos aí sempre com a gente na sintonia. Bom dia, bom dia. Quem mais está com a gente? Mais abraços. Deixando abraço para os amigos, Dona Carminha e toda a família no Lajeiro Pedrez. Obrigado, gente, pela companhia. Nosso amigo Bill pediu aqui um sucesso do Pablo e a gente toca aí para vocês. Bom dia, Bill, Dona Ilza, sempre aí na sintonia. Forte abraço, obrigado pelo carinho, pela participação na Oriente FM. 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Muito mais música, 11h49 agora.

Mestre Cristiano da Oriente. Sucesso o tempo todo, quase finalizando o Bom Dia Oriente, mas antes quero mandar alôzão aqui pro amigo Adão em Águas Vermelhas. Alô, Adão, todos os amigos aí com a gente, forte abraço, obrigado pela participação, bom dia.

0: Mato, São Paulo é longe. Matando a saudade, recordando aqui na Oriente FM, sucesso o tempo todo. Dá xalozão aqui pros amigos. Tá na sintonia na Fazenda Jacutinga, minha amiga Nice, tá lá com os amigos, com aquele banquete maravilhoso. Oi, Nice!
1: Eu tô aqui, nós tá aqui almoçando e escutando você. Tô almoçando da hora.
0: Opa!
1: Macarrãozão, pirãozão, frango,
0: olha,
1: pela cozida. Só tá faltando você.
0: Só coisa boa, hein, Nice?
1: Aqui, ó, tá Zezé te ouvindo, Peba, Adriano. Tá todo mundo aqui ouvindo você.
0: Bom apetite, meus amigos. Obrigado pela audiência. Acabou-se o que era doce. Finalizando, gente, o Bom de Oriente deste sabadão. Você ficou ligado, ótimo sábado pra você, bom fim de semana. Na segunda-feira a gente se fala novamente por aqui, às 5 da manhã no Amanhecer Sertanejo. Fui, um abraço!
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4: Meio-dia e 3 minutos.
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1: Meio-dia e 19 minutos.
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1: Meio-dia e 39 minutos.
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8: Voltamos com o Café Express. Eu sou Vitória Vieira.
9: Eu sou Evandro e estas as manchetes de agora do Café Express.
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8: Governo estuda criar lista de agrotóxicos altamente perigosos.
9: TSE defende urnas e diplomatas e diz que Brasil é referência em transparência.
8: Capital paulista vacinou 1 milhão de pessoas contra o sarampo.
9: Jales, primeiro trimestre começa fraco, mas analistas veem sinais de uma safra melhor e a ação pode subir até 211%.
8: Paladino compra 13% do Grupo Toque. O governo federal avalia criar uma lista de agrotóxicos altamente perigosos baseada em critérios internacionais de toxicidade humana e riscos ambientais. Segundo o governo, a proposta não

0: pretende proibir ou dificultar o registro dessas substâncias, mas estabelecer parâmetros para o uso seguro e orientar políticas públicas de proteção à saúde. O setor agrícola e a indústria de defensivos criticam a iniciativa e alertam para possíveis impactos econômicos. Representantes estimam prejuízos de até 125 bilhões nas culturas de soja e milho, caso os produtos sejam proibidos, além de possíveis consequências regulatórias e reputacionais.
1: O presidente do Tribunal Superior Eleitoral, ministro Cássio Nunes Marques, defendeu a segurança e a transparência das urnas eletrônicas brasileiras durante reunião com embaixadores e diplomatas. Ele afirmou que o país se tornou referência mundial na realização de eleições, destacando a combinação de normas modernas e tecnologia para garantir credibilidade ao processo eleitoral e respeitando a vontade dos eleitores. A declaração ocorre após debates envolvendo informações falsas sobre as urnas que provocaram reação do TSE. A Corte Eleitoral reforçou que o sistema de votação brasileiro é seguro e representa um patrimônio da população, segundo a instituição.
0: São Paulo aplicou mais de 1 milhão de doses contra o sarampo desde o início da campanha de multivacinação. A capital concentra 20 dos 24 casos confirmados no país, sendo os primeiros importados da Bolívia e da Guatemala. Outros casos foram registrados em diferentes distritos da cidade, enquanto 472 ocorrências ainda são investigadas. A vacinação é recomendada para pessoas de 6 meses a 59 anos, independentemente do histórico vacinal. 10 dos casos ocorreram em menores de um ano. A campanha segue até o dia 1º de setembro, com vacinação disponível em UBSs e UBSs integradas.
1: Você por dentro das notícias do mercado financeiro.
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1: A Jales JALL3 começou o ano safra com números financeiros pressionados pela queda de preços do açúcar e do etanol, mas deixou sinais de que a recuperação operacional esperada para esta temporada começa a aparecer. Essa é uma das principais leituras de Bradesco, BBI, BTG Pactual e XP Investimentos após os resultados do primeiro trimestre da safra 2026-2027 da companhia. A Jales registrou receita líquida de R$340 milhões, queda de 33% na comparação anual, enquanto o EBITDA ajustado, excluindo os efeitos de RED, ficou em R$157 milhões, um recuo de 42%.
0: A Palatino Capital adquiriu cerca de 13% das ações do Grupo Toque. De acordo com uma série de comunicados publicados pela empresa, a Solar Participações passou a deter cerca de 17,5% das ações do grupo. Os fundos geridos pela SPX Private venderam quase 11,5% das ações que detinham no grupo, incluindo os bônus de subscrição dos referidos títulos, mantendo 80.900 debêntures conversíveis.
1: Sou Evandro Filho e daqui a pouco estaremos de volta com outras informações no Café Express.
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1: Uma hora e 11 minutos.
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0: Quem gostou faz barulho aí, churrasco com fome.
1: Fernando Sorocaba. Muito obrigado.
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3: 1:38.
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3: 1:40.
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1: 1:59.
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6: Olá, as notícias do Brasil e do mundo. Este é o Café Express que está

0: A economia brasileira recuou 1,1% entre maio e junho de 2026, segundo o monitor do PIB da FGV. Apesar da queda mensal, o segundo trimestre registrou crescimento de 0,3%, impulsionado principalmente pelo consumo, enquanto o acumulado de 12 meses chegou a 1,8%. A pesquisa aponta desaceleração nas três principais atividades econômicas: agropecuária, indústria e serviços. O consumo, porém, manteve o ritmo de expansão, especialmente devido ao desempenho de serviços e bens duráveis. Mesmo com a perda de força, o segundo trimestre marcou o 20º resultado positivo consecutivo da economia.
1: O Supremo Tribunal de Justiça restabeleceu as medidas cautelares aplicadas pelo Ministério da Educação a 107 instituições de ensino superior com baixo desempenho no Enamed de 2025. As punições incluem suspensão de vagas vinculadas ao FIES e ao ProUni, além de proibição de novos vestibulares e redução de vagas autorizadas. Segundo o MEC, as ações buscam melhorar a qualidade dos cursos de medicina e garantir uma formação adequada aos futuros profissionais. A Associação Brasileira de Mantenedores de Ensino Superior informou que acompanha a decisão e analisa possíveis medidas judiciais.
0: A área urbana brasileira cresceu 12,2% entre 2019 e 2022, com crescimento de 5.954 quilômetros quadrados de área urbanizada, segundo o IBGE. Em 2022, o país possuía 53.925 quilômetros quadrados de áreas urbanizadas, equivalentes a apenas 0,6% do território nacional. O levantamento, baseado em imagens de satélite, identificou áreas residenciais, comerciais e industriais, equipamentos urbanos vazios, intraurbanos e loteamentos vazios. Do total urbanizado, 70,6% eram áreas densas, enquanto 23,8% eram pouco densas e 5,4% correspondiam a loteamentos vazios.
1: Vamos com as últimas notícias do mercado financeiro.
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1: A Ser Educação, uma small cap da Bolsa de Valores do Brasil, anunciou ao mercado que o Conselho de Administração aprovou a distribuição de dividendos intermediários no valor total de 51,9 milhões de reais, 40 centavos por ação. De acordo com o comunicado, terão direito ao provento os acionistas com posição acionária na companhia em 31 de agosto, sendo que as negociações ocorrerão ex-direito aos dividendos a partir de 1º de setembro. O pagamento ocorrerá em duas parcelas, de 20 centavos por ação, excluídas as ações em tesouraria constantes na base de acionistas de 31 de agosto. A primeira parcela será paga em 25 de setembro. E a segunda em 30 de outubro desse ano.
0: A Raizen RAZ4 mostrou uma melhora operacional no primeiro trimestre da safra 2026-2027, apoiada principalmente pelo desempenho da distribuição de combustíveis e pela recuperação da geração de caixa. Para o BB Investimentos, no entanto, o elevado endividamento ainda coloca a desalavancagem como principal desafio da companhia. A recomendação do banco para as ações da Raizen segue em revisão diante das incertezas relacionadas à reestruturação financeira e à estrutura de capital que resultará deste processo. A receita líquida cresceu 4% na comparação anual para R$ 51,5 bilhões, enquanto o lucro bruto avançou 77% para R$ 3,7 bilhões.
1: Obrigada pela companhia. Café Express fica por aqui. Até segunda. 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
1: 2:07.
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1: 2:36.
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2: Thalita, estão dizendo por aí que a gente

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1: 15 horas e 5 minutos.
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0: 6:09.
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1: Bom final de semana para você. Nós estamos chegando para mais uma edição do programa Cai no Laço. É fim de semana, bebê. Aqui é o Fernando Leme. Sem mais delongas, bom final de semana pra você. O dia tá bonito, tá gostoso. E a partir de agora tem muita música sertaneja daquele jeito. Vamos lá.
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1: E vamos lá, conferindo aí a nossa programação. Segue.

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1: Que alegria ter você com a gente no penúltimo final de semana de agosto, hein? A sua companhia deixa a nossa programação muito mais animada, muito mais gostosa, muito mais especial. Você pode continuar curtindo aí essa seleção musical preparada com carinho e aproveitar para participar também. Manda seu WhatsApp, conta pra gente o que você mais gosta de ouvir e pede a tua música preferida, né? Que combina aí com o seu momento, com o seu final de semana. Valeu demais pela audiência e tenha um final de semana incrível.

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0: Maravilha, um ótimo dia para cada um de vocês aí. Seguimos com o nosso programa. É hora de mandar aquele salve, aquele abraço para a galera que tá na sintonia. A Marli e o Henrique no trabalho. Sabrina Alves, obrigado pelo carinho. Neco, o Ivo, a Jéssica, o Silvio e o Bruno Reis também estão acompanhando o nosso programa aí. Um grande alô para vocês.
1: Continue
0: aí.
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1: 15 horas e 22 minutos.
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0: 6:25.
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1: E a gente segue por aqui com muita música boa. E como é bom saber que você tá aí junto com a gente na 98,3.
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1: Essa é a trilha sonora da sua programação. Vamos lá, continua.

0: valeu, Matheus Calmas, que bom Mendes.
1: Que lindo!
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3: Guarda pra você essa desculpa.

mais um fim de semana chegou em nossas vidas, trazendo aquela energia gostosa. E nós agradecemos de coração por ter você aí do outro lado. Que os próximos dias sejam leves, alegres e cheios de bons encontros. Tá a fim de ouvir o seu artista preferido? Então pega teu celular aí, manda tua mensagem pelo WhatsApp e faça o seu pedido musical, tá? A gente tá esperando a sua participação para poder deixar o programa ainda mais conectado com você.

0: que você está acompanhando o nosso programa e aí já mandou seu alô, está pedindo música, está mandando alô, vamos lá, vamos registrando aqui as participações, meu amigo Gil, a Maria Angélica, a Suzana também, a Rosa, a Elaine Arantes, o Francisco Araújo também está acompanhando o nosso programa aí, obrigado pela audiência, já tem mais alô, tá?
1: Pessoal, bora fazer uma pausa e eu volto já já com mais uma super sequência, me espera que eu espero você também.
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1: 15:46.
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0: 3:49.
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4: E vamos lá, fique ligado, viu? Porque tem muito sucesso pra você por aqui.
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Que bom que você está acompanhando o nosso programa com muita música boa, muitas informações também, né, do Brasil e do mundo. E as suas participações através do WhatsApp, vai mandando aí, porque daqui a pouquinho rola aquele salve, daqui a pouquinho vai rolar aquele super alô.

0: pra você que tá acompanhando o nosso programa aí. Desejo pra você um dia sensacional, com muita música boa. E é hora de mandar alô. A Erika Reis tá na sintonia da nossa programação. Quem tá com a gente também é a Eliana. A Mariana também tá acompanhando a gente. Obrigado, a Mirella. Alô, Marina Ribeiro, a Kelly, a Gláucia. Valeu pelo carinho. Muito obrigado pela audiência de cada um de vocês.
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1: 16 horas e 3 minutos.
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0: 16:05.
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1: 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E vamos lá, a sequência de músicas por aqui não para.

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a música mais gostosa no seu rádio. Obrigado pela audiência. Continue participando aí através do WhatsApp, porque daqui a pouquinho vai rolar aquele salve. Daqui a pouquinho vai rolar aquele alô pra quem tá acompanhando a nossa programação. Obrigado aí pela audiência. Vamos lá, a música continua.

Sensacional, só música boa pra você aqui na Oriente FM 98,3. Vamos mandando alôzinhos pra cidades que acompanham aí a nossa programação. Alô, você de Pedra Azul, Divisa Alegre. Obrigado pelo carinho, obrigado pela sintonia. Águas Vermelhas também aí na sintonia da Oriente. 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

0: vamos seguindo, né? Vamos seguindo aí com a nossa programação nesse dia sensacional. Pra você que tá acompanhando a gente aí pedindo música, também vai acompanhar os seus alôs, tá? A Lucireia Ramos tá na sintonia, Laís, o Claudinei também, a Denise, o Afonso, alô Rodrigo, aquele abraço, e o Ricardo Soares também tá acompanhando a gente lá do trabalho. Grande abraço pra vocês.
1: E aí, tá curtindo o programa, hein? Que bom, programaço, né, pessoal? Então bora dar um girinho rapidinho aqui pro nosso intervalo e eu já volto com muito mais pra você.
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5: A Oriente FM informa a hora certa.
4: Oriente FM!
5: 16 horas e 20 minutos.
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0: 16h23.
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0: Que bacana, nós estamos curtindo juntos aí o penúltimo final de semana de agosto. E a melhor trilha sonora que tá rolando por aqui. Obrigado por escolher nossa companhia e permitir que a música faça parte do seu dia, tá? Aproveita para mandar um abraço bacana para alguém especial, fazer uma homenagem ou dividir uma boa notícia com a gente também. Escreva pelo WhatsApp aí, participe, espalhe energia por meio da nossa programação e visite também as nossas redes sociais, vai lá.
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0: E vamos lá, conferindo aí a nossa programação. Segue.

0: música maravilhosa que você gosta rola aqui na nossa programação. Nosso muito obrigado pelo seu carinho, pela sua audiência. Continue pedindo a tua aí através do nosso WhatsApp. Daqui a pouquinho a gente vai mandar aquele alô pra galera toda que tá na sintonia aí. E claro, sua canção também rola aqui na nossa programação, né? Muito bom saber que você tá aí. Esteja você em casa, no seu trabalho, esteja você aí dando uma caroninha pra gente no teu carro, no teu caminhão. Nosso muitíssimo obrigado pela tua audiência. Vamos lá, a programação não para.
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0: Mais músicas e mais informações. Coisa boa saber que você está acompanhando a gente. É hora de registrar as participações. Então vamos lá. Deixa eu ver quem está comigo aqui. O Antônio Rodrigues, a Jaqueline também, a Patrícia, o Davi, obrigado pelo carinho, Alice. Alô, Adriana Campos, aquele abraço. E o Célio Medeiros também tá pedindo um modão aqui, a gente vai tocar, tá bom? Daqui a pouquinho tem mais alô.
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6: 16:48.
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0: 16:52.
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2: Programação sensacional para você que tá curtindo aí a gente. Nosso muito obrigado pela sua audiência. Já participou do programa? Manda o WhatsApp aí pra rádio, fica à vontade. Daqui a pouquinho a gente vai mandar aquele super alô para todo mundo aí na sintonia. Pede sua música, manda abraço, mostra que você tá na sintonia. Se você ainda não acessou as nossas páginas nas redes sociais, acesse e participe também. Dá um like lá pra gente, siga a gente nas nossas redes sociais. Vamos lá, a programação segue. Olha, você pode continuar participando aí, mandando seu WhatsApp pra nossa programação. O número é 33997096596. Essa é a Rádio Oriente FM. Manda aí o seu WhatsApp pra gente. Vai lá.
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2: E vamos lá, porque por aqui é só música boa.

aquela música que você gosta, na melhor programação do seu rádio. Você participa, você pede, a gente, né, vai anotando aqui os pedidos musicais, mandando para o programador e a qualquer momento rola na nossa programação. Vamos nessa, a música continua.

0: Só musicão, né? Pra quem tá pedindo aí, obrigado pelo carinho, pra quem tá acompanhando o nosso programa aí, valeu. Alô, Geninho Fernandes, um abraço. A Zileia Barros também, a Flávia Santos, Roséia está na sintonia, a Elaine, Roseli. Alô, Tânia, obrigado pelo carinho, daqui a pouquinho tem mais alôzinhos.
1: E aí, tá curtindo? Claro que tá, tá gostando? Espero que sim. Então, aguenta a mão aí que a gente já volta com muito mais músicas pra você, peraí.
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1: 17 horas e 7 minutos.
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0: 5:11. 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
1: E vamos lá, porque por aqui o ritmo não para, continua. 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
1: E vamos lá, se prepara aí, porque tem muito mais sucesso chegando.

0: Sensacional, tá vendo aí, né? Só musicão pra quem tá acompanhando a nossa programação nesse dia maravilhoso. Continue participando da nossa programação, porque daqui a pouquinho eu vou mandar aquele alô sensacional pra você. Vamos lá, a música continua.
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1: E aí, mandou o seu alôzinho pra nossa programação? Que bom, porque agora a gente vai registrar as participações aí. Meu amigo Ricardo tá na sintonia também, o Guilherme. Alô, Graziele, a Dayana, ambas no trabalho acompanhando o nosso programa. Leonardo Félix, obrigado pelo carinho. A Conceição também, Ana Lúcia, a Juliana Morgado, obrigado pelo carinho, obrigado pela sintonia. Não saia daí que tem muito mais músicas pra você aqui na Rádio Oriente FM.
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4: A Oriente FM informa a hora certa.
2: Oriente FM.
5: 17 horas e 24 minutos.
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5: 17 horas e 26 minutos.
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0: 5:27. 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
1: Pois é, mês de agosto tá entrando em sua reta final, mas ainda nós temos aí muita música, muita diversão e boas vibrações para compartilhar, né? Obrigado por estar conosco em mais um final de semana e fortalecer essa conexão tão especial entre a gente. Olha, você pode continuar participando aí, mandando seu WhatsApp para nossa programação. O número é 33997096596. Essa é a Rádio Oriente FM. Manda aí o seu WhatsApp pra gente, vai lá.
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1: Respira fundo aí, curte o que vem agora, porque é só música boa.

dia maravilhoso e que dia sensacional, porque você está aí acompanhando a nossa programação. Nosso muito obrigado pela sua audiência. É muito bom saber que tem assim, ó, um monte de gente ouvindo a gente por toda a cidade. Obrigado pelo carinho, muito obrigado pela sua sintonia. Vamos nessa, a música não para.

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2: Ah, Rio Preto! Já vi Garnaldo, Zé Neto e Cristiano junto e misturado, hein?
3: Essa é complicada.
2: Nunca aconteceu comigo.

0: E vamos lá, tá na hora de mandar aquele alô bacana pra sim, pra quem tá na sintonia, curtindo aí a nossa programação. Muita música boa. E os seus alôs através do nosso WhatsApp também. Alô, Suzana. A Mari também tá acompanhando o nosso programa. Obrigado pelo carinho. Alô, Maurício. A Alina. Alô, Maria Silva. Valeu. O Diego Moreira também tá acompanhando a gente. A Mari Augusta. Um beijo, já já tem mais.
1: Que bom que você tá curtindo a nossa rádio. Fica aí, eu volto já.
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1: 17:39.
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1: Cinco horas e 42 minutos.
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1: Que bacana que não faltem motivos para poder sorrir, renovar as energias e aproveitar cada instante. Fale com a gente pelo WhatsApp aí. Escolha seu som favorito e venha deixar a sua marca em nossa programação. Vai lá, tô aguardando. Hein? 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
1: E vamos lá, porque por aqui é só música boa.
2: Vamos embora!

uma atrás da outra, menos intervalos, mais música boa, muita informação do Brasil e do mundo, muitos alôs também. Vai mandando seu WhatsApp aí pra gente. Aqui você fica muito bem informado e ouvindo a melhor programação musical. E a música não para, vamos lá.

0: Faz barulho pro Cleiton Romário aí, turma!
1: Mais alôs e mais músicas. E alôs também, né? Que não pode faltar pra você. Alô, Maria Tereza, grande beijo. A Luísa Ramos também tá na sintonia. André de Oliveira, obrigado. A Natália. A Mariana também, grande beijo pra você. Alô, Selma, obrigado pela sintonia. A Marina Helena. Alô, Josiane, grande beijo pra você. Daqui a pouquinho tem mais alôs.
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6: O anjo do Senhor anunciou a Maria, e ela concebeu do Espírito Santo. Ave Maria, cheia de graça, o Senhor é convosco. Bendita sois vós entre as mulheres, e bendito é o fruto do vosso ventre, Jesus. Santa Maria, Mãe de Deus, rogai por nós, pecadores, agora e na hora de nossa morte. Amém. Rogai por nós, Santa Mãe de Deus, para que sejamos dignos das promessas de Cristo. Oremos. Infundi, Senhor, como vos pedimos, a vossa graça em nossas almas, para que nós, que pela anunciação do anjo, vimos ao conhecimento da encarnação de Jesus Cristo, vosso Filho, por sua paixão e morte, sejamos conduzidos à glória da ressurreição, pelo mesmo Cristo, Senhor nosso. Amém.
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1: 18 horas e 4 minutos.
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0: Você sabe que nem todo silêncio significa ausência, né? Às vezes, Deus trabalha onde os olhos não alcançam. Existem aqueles momentos em que você ora, pede uma resposta e você não consegue perceber nenhum sinal. Os dias passam, a situação permanece igual e o coração começa a se perguntar se Deus realmente ouviu. O silêncio, ele pode parecer abandono, principalmente quando a dor aperta e você precisa urgentemente de uma direção. Mas nem todo silêncio significa ausência, meu amigo. Muitas vezes, enquanto você acredita que nada está acontecendo, Deus está preparando aquilo que os seus olhos ainda não conseguem enxergar. Há trabalhos que acontecem no invisível, caminhos que estão sendo organizados e respostas que precisam chegar no tempo certo. Pense em uma semente colocada debaixo da terra, por exemplo. Durante algum tempo, ninguém vê movimento algum. Por fora, tudo parece parado. No entanto, no interior do solo, ela está criando raízes, fortalecendo-se e preparando-se para romper a superfície. O silêncio da terra não significa que a vida deixou de existir. Significa que algo está sendo formado ali. Assim também acontece em sua caminhada. Algumas mudanças precisam começar dentro de você antes de aparecerem ao seu redor. Talvez a resposta que você espera exija amadurecimento, paciência ou uma preparação que ainda não compreende. Deus pode não estar mudando imediatamente a situação, porque antes está fortalecendo você para enfrentá-la. Sacou? É difícil confiar quando não sabemos o que vai acontecer amanhã. Nós queremos explicações, datas, garantias. Mas a fé não é ter todas as respostas. É continuar acreditando quando os olhos ainda não conseguem confiar. É caminhar mesmo sem enxergar a estrada inteira, confiando que Deus, ele vai conhecer o percurso, sempre conhece e conhecerá. Talvez uma porta tenha se fechado e você ainda não saiba o porquê. Talvez um plano tenha sido interrompido ou uma oportunidade não tenha acontecido. Nem toda negativa representa rejeição. Algumas portas, elas se fecham para proteger você de caminhos que pareciam bons, mas poderiam trazer sofrimento mais adiante. Isso não significa que você deve ficar parado esperando. Continue fazendo a sua parte, trabalhe, procure soluções, converse, aprenda e mantenha o coração aberto. A fé não substitui a atitude, ela oferece força para agir sem perder a esperança. Não use o silêncio de Deus como prova de que sua oração foi ignorada. Talvez a resposta esteja vindo de uma forma diferente daquela que você imaginou. Em alguns momentos, Deus muda as circunstâncias. Em outros, muda o nosso coração para que possamos atravessá-las. Se hoje você não consegue compreender o que está acontecendo, respire e confie. Não abandone a sua fé por causa de uma espera. O tempo de Deus não é vazio. O tempo é preparação, crescimento e cuidado. Nem todo silêncio significa ausência. Às vezes Deus trabalha onde os olhos não alcançam. E quando a resposta finalmente chegar, você poderá perceber que, mesmo nos dias em que tudo parecia parado, Ele nunca deixou de cuidar de você.
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1: Música boa pra você é aqui na nossa programação.
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aqui é uma atrás da outra. Menos intervalos, mais música boa, muita informação do Brasil e do mundo. Muitos alôs também. Vai mandando seu WhatsApp aí pra gente. Aqui você fica muito bem informado e ouvindo a melhor programação musical. E a música não para. Vamos lá.

0: Água Boa de Minas, você de Encruzilhada na Bahia e também Itabuna na Bahia, ouvindo a gente. Obrigado pelo carinho, obrigado pela sintonia de cada um de vocês. Essa é a Oriente, um Brasil de audiência, meu amigo.
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1: Mais alôs e mais músicas. E alôs também, né? Que não pode faltar pra você. Alô, Maria Tereza, grande beijo. A Luísa Ramos também tá na sintonia. Andréa de Oliveira, obrigado. A Natália. A Mariana também, grande beijo pra você. Alô, Selma, obrigado pela sintonia. A Marina Helena. Alô, Josiane, grande beijo pra você. Daqui a pouquinho tem mais alôs.
2: E lá se foi mais uma sequência. Não mude de sintonia porque eu volto já pra gente seguir com mais músicas pra você. Peraí.
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1: 18 horas e 21 minutos.
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8: 6:25.
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1: E vamos seguindo, né? Vamos seguindo aí com a nossa programação nesse dia sensacional. Pra você que tá acompanhando a gente aí pedindo música, também vai acompanhar os seus alôs, tá? A Lucineia Ramos tá na sintonia. Laís, o Claudinei também, a Denise, o Afonso. Alô, Rodrigo, aquele abraço. E o Ricardo Soares também tá acompanhando a gente lá do trabalho. Grande abraço pra vocês.
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1: Respira fundo aí, curte o que vem agora, porque é só música boa.
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0: bate palma e faz barulho à vontade aí, Guarapari.
1: Que dia maravilhoso e que dia sensacional, porque você está aí acompanhando a nossa programação. Nosso muito obrigado pela sua audiência. É muito bom saber que tem assim, ó, um monte de gente ouvindo a gente por toda a cidade. Obrigado pelo carinho, muito obrigado pela sua sintonia. Vamos nessa, a música não para.

0: Sensacional, é uma atrás da outra. Fala a verdade, é só música boa aqui na nossa programação, na programação da Oriente. Aliás, só lembrando, né, você que tá aí na sintonia, que você pode mandar um WhatsApp aqui pra nossa programação e pedir a sua música. O número do nosso WhatsApp é 33997096596. Também através da nossa página no Facebook, que é o www.facebook.com/RedeOrienteFM. Vai lá, segue a gente.
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0: vamos lá, tá na hora de mandar aquele alô bacana pra sim, pra quem tá na sintonia, curtindo aí a nossa programação, muita música boa, e os seus alôs através do nosso WhatsApp também. Alô, Suzana, a Mari também tá acompanhando o nosso programa, obrigado pelo carinho. Alô, Maurício, a Alina, alô, Maria Silva, valeu. O Diego Moreira também está acompanhando a gente. A Maria Augusta, um beijo, já já tem mais. Onde quer que você esteja, você está muito bem sintonizado, 98,3.
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0: 18 horas e 43 minutos.
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0: 6:47.
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3: Que bacana que você tá junto com a gente aí. Obrigado pelo seu carinho, pela sua audiência. Ó, não fique apenas ouvindo, não. Venha fazer parte da festa. Envia teu nome aí, tua cidade, seu bairro, né? Pelo nosso WhatsApp, conta pra gente qual é a tua música preferida. O que, que você mais gosta aqui na programação? Vai lá. 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
3: E vamos lá, se prepara aí porque tem muito mais sucesso chegando.

Sensacional, tá vendo aí, né? Só musicão pra quem tá acompanhando a nossa programação nesse dia maravilhoso. Continue participando da nossa programação, porque daqui a pouquinho eu vou mandar aquele alô sensacional pra você. Vamos lá, a música continua.

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2: Faz barulho aí, alô Panda.
3: Aí, Ana Júlio César.
2: Satisfação, meu irmão.
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0: Faz barulho aí,
1: e aí, mandou o seu alôzinho pra nossa programação. Que bom, porque agora a gente vai registrar as participações aí. Meu amigo Ricardo tá na sintonia também, o Guilherme. Alô, Graziele, a Dayana, ambas no trabalho acompanhando o nosso programa. Leonardo Félix, obrigado pelo carinho. A Conceição também, Ana Lúcia, a Juliana Morgado, obrigado pelo carinho, obrigado pela sintonia. E eu te espero aqui na Rádio Oriente FM.
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6: 6:59. 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
1: 7 horas e 7 minutos.

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1: 7 horas e 28 minutos.

0: 7:39.
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1: 7 horas e 48 minutos.
2: Diego e Arnaldo!

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1: 20 horas.
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1: 20 horas e 21 minutos.
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1: 20:40.
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1: Sucesso, Jean Giovanni, Bruno Marrone.
2: Nós. Nice.

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1: 21:01.
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